0: Zone tiene.
1: É, bebê. Bom dia, Carijumar.
2: Mais uma vez.
1: Mais uma vez.

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1: Use o alho como tempero funcional. O alho não é apenas tempero, ele é um ativador de enzimas que favorecem a limpeza interna. Cru ou refogado, fortalece o coração, ajuda no processo de desintoxicação. Incluir alho no preparo diário é como adicionar uma dose extra de proteção ao prato. Ele é simples, acessível e é poderoso.
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tô chegando com mais uma dica bacana aqui no Barba, Cabelo e Bigode pra você. Mochila, bolsa, bag, apesar de muitas vezes serem complementos para um look e até funcionais para carregar os pertences, ela precisa também acompanhar o nosso estilo. Precisa conversar com o visual, expressar personalidade e fazer parte do contexto. Então, se você nunca reparou ou se você nunca se ligou na escolha desse acessório, comece a prestar atenção agora. Com certeza vai fazer muita diferença. Vai lhe trazer mais confiança e presença visual. Pegou o código? Então já sabe, né? Até a próxima dica!

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1: Sabe aquele papo de bar? Dois amigos falando sobre amores mal resolvidos. Aquela pessoa que tá sofrendo, deprimida. Vem cá, meu amigo. Meu caso é diferente. Eu até tô sofrendo, mas eu tô vivendo.

pessoas correm de chinelo na mão ao avistar uma barata. O cientista filipino Christian Lucanas, de 31 anos, corre com uma lanterna para estudá-las. Conhecido como o Senhor das Baratas, ele é o único especialista do país nesse inseto e já descobriu nada menos que 15 novas espécies nas florestas das Filipinas. Lucanas admite que também tinha pavor de baratas quando era criança, mas hoje defende que elas são injustiçadas, longe de serem apenas pragas de esgoto. As mais de 4.600 novas espécies nas florestas das Filipinas. Lucanas admite que também tinha pavor de baratas quando era criança, mas hoje defende que elas são injustiçadas, longe de serem apenas

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1: Chegando por aqui na melhor do seu rádio com mais uma edição do Barba, Cabelo e Bigode pra você. A bermuda é uma peça que traz uma vibe mais casual pro nosso visual, para dias mais quentes e ocasiões mais tranquilas. Para eventos comuns da nossa rotina, tipo um passeio no shopping, um churrasco com os amigos, um passeio no parque, orla da praia, um happy hour informal, a gente pode investir em materiais que acompanham tudo isso também. Exemplo do jeans, do moletom e também do tecido sintético. Pegou a dica, né? Então já sabe. Até a próxima dica.
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2: Tá no ar o nosso Curiosidades. O azul do jeans não foi uma escolha à toa. Essa tonalidade semelhante ao azul violeta tornou-se padrão desde a patente de Levi Strauss. Ele percebeu que ao ser exposto à água quente, os corantes permeavam o tecido e se fixavam nas fibras, o que não ocorria quando o corante utilizado era o índigo. O corante aderia à parte externa das fibras e em contato com a água quente desapareceria gradualmente ao invés de penetrar mais no material. Ainda que fosse indesejável em peças de roupas mais delicadas, essa característica era bem vista nas calças jeans. Sabia dessa? Legal, né? Curiosidades de hoje fica por aqui. Até o próximo.
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1: Cebola, cenoura, brócolis e beterraba contêm antioxidantes e enxofre que favorecem a eliminação de resíduos químicos. Comer esses alimentos crus preserva nutrientes e dá crocância às refeições. Uma salada colorida no almoço não é apenas acompanhamento, é um banho interno para o organismo que ajuda a manter a pele mais bonita, intestino ativo e energia constante. Pega a dica.
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1: Oi, como é que você tá? Tá chegando por aqui mais uma dica exclusiva do Barba, Cabelo e Bigode só pra você. Se liga aí. A bermuda masculina é certeira e a dica de hoje é referente ao comprimento ideal dela. Falando de maneira global, a linha dos joelhos ou a 2 ou 3 dedos acima. É um ponto de referência sensacional para o comprimento da bermuda, viu? Essa referência da linha dos joelhos é um excelente ponto que equilibra todos os tipos de corpos masculinos. Seja você alto, baixo, magro, gordo, forte, pois é, uma medida que não vai achatar suas pernas, vão alongar muito, viu? Você vai ter um visual aí mais balanceado pro seu corpo. Pegou a dica? Então já sabe. Um grande abraço para você, excelente. Até a próxima dica.

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2: Lalit Patidar, um jovem indiano de 19 anos, decidiu que não deixaria uma condição genética raríssima ditar o seu destino. Ele é portador de hipertricose, a famosa síndrome do lobisomem, e tem 95% do rosto coberto por pelos. Hoje, ele é recordista do Guinness e transformou o que antes era motivo de bullying em uma carreira de sucesso como influenciador digital. Com mais de 260 mil seguidores, Lalit compartilha sua rotina e mostra que a vida com a síndrome não é simples. O excesso de pelos atrapalha a visão, a audição e até a alimentação. O jovem, que já chegou a levar pedradas na infância por ser considerado diferente, agora celebra o emprego dos sonhos na internet, provando que o empoderamento é a melhor resposta contra o preconceito.
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1: Nada é permanente. Olhe para trás e veja o quanto você mudou em apenas um ano. Planos novos surgiram e medos antigos ficaram pelo caminho, provando que na vida a única constante é a mudança. Celebre quem você se tornou e prepare-se para o que o futuro reserva.
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1: De volta na sua, tá no ar, fique sabendo. E atenção, as redes sociais criaram um tribunal invisível, onde a nossa autoestima é julgada por curtidas e comentários. O que começou como uma diversão virou uma busca incessante por validação digital, em que os números e métricas definem se o nosso dia será bom ou ruim. O alerta é que esse ciclo vira uma prisão emocional. Quando passamos o dia comparando nossos bastidores com o palco perfeito para os outros, o sentimento de inadequação e o medo da rejeição só crescem. O resultado é uma insegurança profunda que faz com que a gente esqueça quem realmente é fora das telas, priorizando a imagem digital em vez do bem-estar real. Cuidado, aqui você fica sabendo.

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1: Oi, de volta na sua rádio, na sua programação. Sabe aquela dor de cabeça chata que teima em aparecer toda hora? Ficar engolindo analgésico por conta própria não resolve o problema, viu? Preste atenção. Especialistas alertam que esse incômodo constante pode ser o seu corpo avisando sobre pressão alta, ansiedade, problemas de visão ou enxaqueca. Em algumas situações, a dor persistente também esconde doenças reumatológicas ou condições neurológicas que exigem cuidado. Por isso, se a cabeça não para de latejar, o melhor caminho é procurar um médico e investigar a

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1: Fala pessoal, tudo no ar o Curiosidades de hoje. Se você acha que o universo é uma barulheira só, prepare-se para o silêncio absoluto. Como o som precisa de um meio como o ar ou a água para se propagar, o vácuo do espaço é completamente mudo. Esqueça as explosões barulhentas dos filmes de ficção científica. Lá em cima, ninguém consegue ouvir nada. É uma imensidão de paz e quietude que a gente mal consegue imaginar aqui na Terra. Olha, que coisa, não sei se vocês queriam isso tudo não, né? Esse silêncio todo, vocês queriam? Muito obrigado pela audiência e até o nosso próximo Curiosidades. Valeu!
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1: Aqui você fica sabendo, de volta na sua rádio favorita. E atenção, o uso problemático das redes sociais aumenta sintomas depressivos em adolescentes, especialmente antes dos 16 anos. Um estudo da Universidade Miguel Hernández, na Espanha, revelou que esse impacto negativo diminui conforme o jovem envelhece e ganha maturidade. A pesquisa acompanhou mais de 2.000 estudantes por um ano para entender como o comportamento digital afeta a mente. Esse estudo acende um alerta sobre a vulnerabilidade emocional no início da adolescência. O equilíbrio no tempo de tela é crucial para proteger a saúde mental nessa fase de formação. Monitorar o uso é a melhor estratégia para evitar que a conexão digital vire isolamento emocional. Aqui você fica sabendo. Tchau, gente.
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1: Oi, gente, de volta com o Fique Sabendo. Ó, atenção, sentir dor ao correr nem sempre é cansaço muscular. O culpado pode ser o seu tênis. O calçado é a ponte entre o corpo e o solo, sendo a primeira barreira para proteger os joelhos, quadris e coluna do impacto. Segundo especialistas do Hospital Sírio-Libanês, a escolha deve ser técnica e nunca baseada apenas na estética do modelo. Um tênis errado redistribui o peso de forma desequilibrada, sobrecarregando ossos e tendões a cada passada. Esse impacto acumulado limita o desempenho e abre portas para lesões sérias e crônicas a longo prazo. Investir no calçado correto é garantir que seu esqueleto suporte a carga sem sofrer danos desnecessários. Fique sabendo, fica por aqui. Amanhã a gente volta.

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1: De volta, gente querida, com Fique Sabendo. E ó, atenção, a dúvida se o consumo de água faz perder peso é uma das mais comuns nas academias e consultórios. A resposta curta é sim, mas não do jeito que as lendas urbanas dizem. Diferente do que muitos pensam, a água não funciona como um detergente que lava a gordura para fora do corpo. O processo é puramente biológico e químico. A água é o combustível do seu metabolismo. Imagine que o seu corpo é uma fábrica. Sem água, as máquinas trabalham mais devagar, a queima de calorias cai e o uso da gordura como energia fica prejudicada. Estar bem hidratado garante que o seu motor esteja sempre regulado para queimar o máximo possível, tanto no treino quanto no sofá. Aqui você fica sabendo.
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0: solares no teto para garantir energia mesmo no meio do nada. Mas o que realmente faz qualquer vizinho de estrada morrer de inveja é o quintal improvisado. O projeto conta com um deck externo e uma piscina, transformando cada parada estratégica em um resort particular. É o equilíbrio perfeito entre a liberdade da estrada e o luxo de casa com lazer, tudo isso movido a diesel e luz do sol.
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1: Atenção, cansou de cortar tomate e cereja um por um? Então, uma dica especial: pegue dois pratos, coloque os tomatinhos entre eles e pressione com a mão. Agora, passe a faca bem afiada no vão entre os pratos e pronto! Dezenas de tomatinhos cortados de uma só vez. A técnica é de chefe, com a rapidez que o seu dia a dia pede, né? Bom, fique ligadinho que sempre tem truques novos pra você que facilita o seu dia aqui no Coisas e Trecos.
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1: Gente, não basta cuidar do corpo. Emoções também intoxicam, viu? É, raiva, ressentimento, estresse, sobrecarregam o organismo. Criar uma dieta de pensamentos, ó que importante, é tão importante quanto a alimentação, viu? Práticas como meditação, respiração consciente e gratidão diária ajudam a limpar a mente e trazer equilíbrio. Pense nisso como um detox invisível, mas essencial. Cada pensamento positivo é como um nutriente para a alma.
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2: Olá, chegando com History Day, no dia 19 de agosto de 1946, nascia em Hope, Arkansas, Bill Clinton, ex-presidente dos Estados Unidos por dois mandatos, entre 1993 e 2001. E nesse mesmo dia, no ano de 1981, entrava no ar o Sistema Brasileiro de Televisão, popularmente conhecido pela sigla SBT. E o Dia Internacional da Aviação Civil foi decretado pela Organização das Nações Unidas em 19 de agosto de 1992, a fim de destacar e promover os benefícios da aviação civil internacional. Beijo pra você. Tchau.
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Bom dia, muito bom dia mesmo, ouvintes da emoção. Aqui 90.1 FM de Arroio do Meio, a amiga do Vale, está chegando e trazendo para você o Faixa Policial. Vamos ver as ocorrências, as bronquites, essas chirubelagens que nos incomodam constantemente aqui em nossa região. Claro que também fazem mal em todo o nosso estado. 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

0: 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Bom dia, povo! Bom dia, diretor Cláudio Celestino!
1: Bom dia, chefe!

0: tá chegando. Canadura malandragem, não adianta. Tu faz. Vai tanto ao mel que acaba lambuzado dentro da cadeia, não é? Eu que estou avisando. Abre o teu olho aí, malandro. Tu que tá me ouvindo. Abre o teu olho, porque teus dias estão contados. Faixa policial, chegando para trazer a você tudo que se passa no mundo da bandidagem. Vamos lá. Vamos iniciar, Celesta?
1: Vamos lá.
0: Então tá, vamos dessa aí. Deixa eu só abrir o bagulho aqui, as notícias do dia que nós temos aqui. Vamos começar com tentativa de homicídio registrada no interior de Roca Salles. É, essa ainda é uma ocorrência, gente, que nós temos aqui, que saiu neste final de semana. Quando lá em Linha Augusta Alta, a Brigada Militar prendeu em flagrante um homem após dois vizinhos serem atingidos por disparos de arma de fogo na localidade de Linha Augusta Alta de Roca Salles. Essa ocorrência, claro que foi atendida imediatamente pelas guarnições da Brigada Militar. Policiais foram acionados para atender essa briga entre vizinhos, com informação de que uma pessoa estava ferida, tinha recebido um tiro. Chegando ao local, os policiais constataram que dois homens haviam sido atingidos. Uma das vítimas, um tiro no peito, enquanto a outra tinha uma lesão, claro, né, na região da cabeça. Ambos imediatamente encaminhados a atendimento médico. Durante o exame, foi localizado o projetil alojado na cabeça de uma das vítimas. Durante, então, as diligências, policiais localizaram um homem que foi apontado como envolvido no caso. Aos policiais, ele abriu o bico e admitiu ter efetuado os disparos, e só que disse que agiu em legítima defesa. Ele entregou à Brigada Militar uma espingarda calibre 12, registrada em seu nome, e além de 27 munições. Tudo isto acabaram apreendidos, né? Após receber atendimento médico, ele também foi conduzido à Delegacia de Pronto Atendimento de Lajeado, onde a ocorrência foi registrada, autuado em flagrante e conduzido ao sistema prisional. O caso agora segue sob fortes investigações da Polícia Civil. Polícia frustra possível tentativa de fuga após encontrar um rombo em uma cela na penitenciária Madre Pelletier. Para quem não conhece, penitenciária Madre Pelletier é a cadeia das mulheres, é o presídio feminino lá em Porto Alegre, né? Durante uma revista estrutural na penitenciária feminina de Porto Alegre, os policiais penais identificaram um dano causado, inclusive, por remoção de tijolos. A Polícia Penal identificou essa alteração, então, na estrutura, né, de uma das celas da penitenciária, e segundo a corporação, tudo pode ter sido feito para viabilizar tentativas de fuga. A alteração já foi identificada a contar do dia 7 de agosto, durante uma revista estrutural, né? Os agentes encontraram esse rombo, né, na parede, provocado pela remoção de tijolos, um papel com anotações que detalhavam um plano de fuga, também foi apreendido no local este papel, né? Após a identificação, a cela foi completamente isolada, passando por reparos para o restabelecimento da estrutura. Foi revistado, já em vista dessas notícias tristes aí do que se encontrou, foi feita uma revista geral em toda a unidade, tentando localizar possíveis e eventuais danos também em outras celas, né? Tudo isso feito com a necessidade e com a possibilidade de dar segurança àquele estabelecimento prisional. A Polícia Penal também informou ainda que as medidas de segurança em relação às presas foram todas adotadas. E segundo a corporação, as medidas

0: com garantir a manutenção da ordem, da disciplina, da segurança na penitenciária feminina e também manter na gaiola aquelas mulheres que merecem lá estar. A Polícia Civil investiga a morte de uma menina de 4 anos com sinais de violência em Porto Alegre. A criança teria sido levada por uma tia à UPA Bom Jesus durante a madrugada do início dessa semana, mas já estava morta. A Polícia Civil investiga então, menina de 4 anos, levada morta até a unidade de pronto atendimento no bairro Bom Jesus, Zona Norte. Segundo informações da equipe médica, a criança possuía diversos sinais de violência pelo corpo, incluindo algumas lesões que levantaram a suspeita também de abuso sexual. A menina foi levada à unidade de saúde pela tia, né? E o companheiro dela. A tia e o companheiro dela levaram durante a madrugada. Os pais não compareceram ao hospital. A Brigada Militar foi chamada 12h, mais ou menos, para atender tal fato. E segundo a corporação, o companheiro da tia da criança fugiu daquele local quando viu a aproximação da Brigada Militar. Já a tia ficou no local e ela foi encaminhada para prestar depoimento. Terceira Delegacia de Polícia de Proteção à Criança e ao Adolescente de Porto Alegre está investigando esse caso, né? Essa delegacia é vinculada ao Departamento Estadual da Criança e do Adolescente, que já também realiza diligências para esclarecer as circunstâncias da morte e identificar os possíveis e eventuais responsáveis. As medidas adotadas, né? Andamento das investigações ainda não estão sendo muito divulgados pelas autoridades para não prejudicar o trabalho policial, mas com certeza essa criança morta tinha sinais de violência geral, inclusive violência sexual. Trabalho agora para a polícia.
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0: Vamos lá, Celesta. Com 2 prisões no início dessa semana, a primeira delegacia de polícia chega a 29 prisões só no mês de agosto. A primeira delegacia de polícia, então, de Santa Cruz do Sul, realizou mais 2 prisões por mandatos judiciais no início da segunda-feira. As ações ocorreram no bairro Avenida e também no bairro Cerro Alegre Baixo. Lá no Avenida, os policiais prenderam uma mulher de 42 anos, que estava metida a ser escondida em Santa Cruz do Sul. Ela é de Caxias, era procurada pela justiça, tem condenação de 10 anos e 7 meses de prisão por ser traficante de drogas. O mandato de prisão já tinha sido expedido desde maio deste ano. Já depois, em Cerro Alegre Baixo, a equipe prendeu um homem de 31 anos. Tinha ele mandato de prisão preventiva ali de Arroio do Meio, aqui de Arroio do Meio, né? Essa ordem está relacionada a um caso de violência doméstica e também por descumprimento de medidas protetivas de urgência no âmbito da Lei Maria da Penha. É, um dono de mulher aqui da nossa cidade que fugiu para Santa Cruz do Sul porque tinha condenação, mas tomou-lhe um tapa no zóio e caiu em cana. Vamos ver, 7h50. Com toda a corda, com todo o seu ar de mamãe, tô chegando. Vem aí, Cláudio Celestino com previsão do tempo.
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2: Bom dia, boa manhã para você sintonizado na programação Emoção FM. Hoje, quarta-feira, dia 19 de agosto de 2026. Temperatura neste momento 20 graus, sensação térmica de 21, a mínima é de 17 e a máxima pode chegar a 23 graus. Uma frente fria avança sobre o estado e mantém o tempo instável no vale. A nebulosidade varia ao longo do dia. Condições para pancadas de chuva intercaladas por períodos de melhor abertura de sol. Há risco de temporais isolados acompanhados de raios e rajadas de vento. E temperaturas ficam a menos e agradáveis em boa parte do dia. O som tá ligado lá, João. Olha só, para amanhã, quinta-feira, dia 20 de agosto, a mínima é de 16 e a máxima é de 22 graus. Probabilidade de chuva para amanhã é de 60%, ocorrendo será de 25 milímetros. Sexta-feira, Também previsão de chuva, mas para sexta-feira está marcando 3 milímetros. Na sexta-feira, dia 21 de agosto, a mínima é de 12 e a máxima é de 20 graus. No sábado e no domingo já reduz a temperatura. Olha só, vão ter redução de temperatura no sábado, domingo e segunda. No sábado a mínima é de 6 e a máxima é de 15. No domingo a máxima é de 4 e a máxima é de 15 graus. Na segunda-feira a mínima é de 4 e a máxima é de 16 graus. Sábado, domingo e segunda não há previsão de chuva. Na terça-feira a mínima é de 7 e a máxima pode chegar a 23 graus dia 25 de agosto. Temperatura neste momento 20 graus no Faixa Policial.
0: Maravilha do Chapéu. Este aí foi Celestino, o Cabo Celestino. Vamos seguir com Faixa Policial, porque continua a prisão desses malucos que acham que podem bater nas mulheres, não é? Mais um tomou cana dura. Este em Venâncio Aires, por violência doméstica. A ação da Polícia Civil localizou o galo velho, esse aí, de 48 anos, lá em Linha Travessa. Rápida atuação da polícia, né? Uma ação conjunta, então, da Delegacia de Venâncio e da Delegacia de Pronto Atendimento do mesmo município, prendeu esse homem de 48 anos. Contra ele, já tinha também mandado de prisão preventiva, porque ele era agressor de sua mulher. Ele foi localizado em Linha Travessa, né? O caso dele já iniciou desde o domingo, após a vítima ter ido na delegacia toda marcada, escabelada e apavorada, relatando que ele teria descumprido medidas protetivas e voltado à residência fazendo novas agressões contra ela. Grave essa conduta, né? E aí, naquele mesmo dia, no domingo, foi representado pela sua prisão preventiva. O Ministério Público concordou, o juiz decretou e aí o papelucho chegou nas mãos do policiais e imediatamente, no início da semana, eles correram para localizar o Tiguera. Localizado, preso, algemado, encaminhado ao sistema prisional. Conforme a decisão judicial, mesmo sabendo ele que não poderia retornar à sua casa, ele foi até lá, ameaçou, discutiu, deu-lhe bufete na mulher, soco e tudo mais. E não fez mais coisas graças à intervenção de outros familiares, né? Diante de toda essa atitude, demonstrando que a vítima sofria risco concreto à sua integridade física, o magistrado determinou que jogassem esse homem em um cubículo bem mal fedido e daqueles infecto contagioso com outros colegas da mesma sua estirpe, a fim de que lá eles degladiassem para ver quem é o mais valentão. Tá em cana, maluco? Vamos lá, Claudinho, 7h55. Homem é preso traficando drogas na área central de Santa Cruz do Sul. Foi flagrado durante o patrulhamento da Brigada Militar. Então, os colegas da Brigada Militar prenderam esse homem que tem 19 anos, traficante de droga. Durante o patrulhamento, os policiais abordaram uma motocicleta e, claro, deram uma geraldina na moto e no indivíduo que a conduzia. Com ele, 7 porções de cocaína, 2 tijolos de maconha, mais um telefone celular e uma quantia em dinheiro. Imediatamente, o maluco foi conduzido à delegacia de polícia para receber da justiça o seu quinhão. Isto é, casa e comida de graça por determinado tempo. Só que no gaiolão. Pois sabe que em Getúlio Vargas teve um maluco lá que era preso e ele foi liberado. Deram uma cana e ele foi liberado depois da cadeia, né? Logo, horas depois de ter saído da cadeia, ele já foi preso de novo tentando furtar um veículo. Esse homem de 26 anos é natural de Itapejara. Preso, então, pela Brigada Militar em Getúlio Vargas, furtando um veículo, né? E o que chamou a atenção é que ele a recém tinha saído do presídio estadual. Talvez deu saudade de algum companheiro, né, maluco? Segundo as informações, ele foi colocado em liberdade por volta das 18 horas. E logo depois, logo 18h30, 18h40, de ter saído da unidade prisional, ele já estava furtando um Fiat Elba que estava estacionado ali na rua Max Pederati, do bairro Santo André. É, ele pretendia utilizar o automóvel para possivelmente retornar à sua casa lá em Itapejara. Após a ocorrência, a Brigada Militar iniciou buscas, não é? Apreendeu o veículo, já nas proximidades de Souza Ramos, o suspeito abordado, preso novamente, não é? O veículo foi devolvido ao proprietário, não é? E agora o homem foi mais uma vez encaminhado à delegacia para ficar à disposição da justiça. De lá foi catapultado para a sua moradia, onde gosta de morar, que é o Gaiolão Todo Gradeadão. A próxima, 7h58. 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É, top 10 da região. Homem é assassinado a tiros em um bar de Agudo. E o suspeito foi preso em Charqueadas após ter roubado um táxi. Vítima de 36 anos chegou a ser socorrida, mas não resistiu aos ferimentos. O autor do crime, interceptado na região metropolitana, estava ele acompanhado de duas mulheres. A Polícia Civil investiga então o assassinato de Davis Denilson Dávila, de 36 anos, que foi morto sábado à tarde dentro de um bar lá na Rua das Acácias, do bairro Caiçara, em Agudo, região central do nosso estado, né? Esse crime aconteceu por volta das 16 horas. E segundo investigações preliminares, o criminoso teria chegado a tal estabelecimento perguntando pela vítima. Pediu, inclusive, uma bebida, possivelmente tentando disfarçar a sua ideia e a sua ação. No momento em que Dávila se afastou para buscar um pedido, foi surpreendido e atingido por diversos disparos de arma de fogo. Ele fugiu a pé logo após a este covarde ataque. A vítima recebeu socorros de uma equipe de atendimento médico de urgência, o SAMU, e foi levada ao hospital, mas acabou não resistindo à gravidade e teve óbito confirmado às 17h45. Durante a fuga, o bandidão rendeu um taxista no município vizinho de Paraíso do Sul, roubou o veículo e foi em direção à região metropolitana de Porto Alegre. Naquela mesma noite, o automóvel roubado foi localizado, interceptado em Charqueada por uma força-tarefa integrada pela Brigada Militar e pelo Comando Rodoviário da Brigada Militar, mais Polícia Rodoviária Federal. E o homem que estava no carro foi preso em flagrante. Com ele, duas mulheres. Uma delas, inclusive, menor de idade. A Delegacia de Polícia de Agudo segue com as diligências para saber por quê, a motivação dessa morte, apurando também o nível de envolvimento das mulheres que estavam no veículo quando interceptado. O bandidão, com toda certeza, vai mofar no cilindro. Oito horas nesta manhã, meia escura aqui em Arroio do Meio, mas não temos chuva por enquanto, não, né? Tá tudo tranquilo, calmo, mas um tempo meio escurinho, tá faltando luz, luminosidade, o sol amado, para nos dar mais força e mais energia. Vamos nessa, por quê? Por quê? 8 horas, é momento de comerciais da emoção. Vem aí desfilando as nossas empresas. Celestino, é contigo. 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Vai lhe dizer agora a hora certa. 8 horas.
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1: Aê, olha só, Tetel das Curvas entrando nos nossos estúdios. Vamos lá, estamos de volta então com Faixa Policial. E você sabe, né, Tetel? 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
2: Faz. O Celestino arrumou a chapa lá pra.
1: O Cláudio Celestino botou uma chapa nova agora. Só que ela não tá boa ainda, porque já o morto que deixou a chapa lá, né? Era um pouquinho maior na boca, então ele de vez em quando tá mais escorregada na chapa. Faz, fuk, quase solta o bagulho.
3: Sou eu que tenho a boca grande.
1: Esse é o Celestino! Agora se me cercaram aqui, Celestino e Tetel das Coisas. Mas vamos lá, o que nós vamos fazer? 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E aí, vamos ligar, largar com tudo?
3: Vamos lá.
1: Vamos lá voltar, porque o Tetel, escuta bem, Tetel, escuta bem, aqui ó. Mais uma mulher foi encontrada morta, presa em um pilar de uma ponte lá em, me parece que foi o local, vamos ver qual foi o local, Palma, em Nova Palma, né? Essa mulher, não é? Tava morta, presa na ponte, a polícia por enquanto não sabe, a polícia está investigando, já foi identificada, era a Adriana Nunes Marins, tinha 54 anos, e tava no tal do Águas do Rio Soturno, lá em Nova Palma, região central. Agora tava preso lá no pilar, aquela coisa toda. A polícia está investigando. Ela já tinha, através de seus familiares, um comunicado de desaparecimento, não é? O filho tinha feito registro, o filho de 20 anos e tudo mais, né? Os familiares estavam procurando também para ver se era desaparecimento, se mataram, o que aconteceu, e encontraram uma mochila dela bem próxima ao rio. E aí, claro, com o apoio da Brigada Militar, dos bombeiros voluntários, começaram a fazer buscas e encontraram a mulher morta, lamentavelmente. Fato devidamente registrado, a polícia passa agora a investigar, aguardando laudos periciais de necrópsia, que vão determinar, sim, a causa morte ou a existência de algum outro sinal que possa levar à ideia de que tenha sido morta. Polícia trabalhando. Com relação ao tiroteio que tivemos na área central ali de Lajado agora, ontem, antes de ontem aí, uma nova onda de homicídios pode estar se avizinhando. É o que alerta o delegado após essa execução que aconteceu ali em Lajado. Delegado Juliano Stoppe afirma que a investigação está no contexto de organizações criminosas e que prioridade é evitar que venham ocorrer novos confrontos. A Polícia Civil investiga a execução então desses dois homens que aconteceu ali em Lajado como um possível reflexo de conflitos envolvendo a bandidagem. Delegado da Draco, doutor Juliano, afirma que o caso agora é prioridade das investigações, buscando evitar, e todo mundo está pensando que como mataram aí dois, podem pertencer a uma gangue, morte, pode ter sido feita por uma outra gangue, agora vem o de lá atirar no de cá. E isso aí prejudica até nós que estamos na rua, todos que estão caminhando em via pública, pode ser submetido a essa violência inútil e incontrolável. Esse crime que aconteceu na segunda-feira, na Santos Filho, né? Foi meio-dia alguma coisa, uma hora da tarde, horário de grande envolvimento de pessoas nas ruas. E outra coisa, mais de 40 tiros de armas foram disparados. Investigação preliminar está inserida no enfrentamento às organizações, né? É, e agora é muito serviço, é muitas informações, é muito trabalho que vem sendo checado pelos policiais. Traco! Todos querem impedir novas ações. Novas ações. Por isso que é preciso, né, descobrir atentamente quem foi o autor desse tiroteio. Um dos homens me parece que já foi preso. Um dos suspeitos já foi preso, que nós vamos falar sobre isso daqui um pouco mais, né? Câmeras de monitoramento de imagens ali daquele local estão sendo avaliadas, testemunhas, pessoas que estavam na rua estão prestando depoimento, né? Tudo para chegarem a uma conclusão. O veículo que os bandidos usaram para chegar e depois fugir já foi localizado no interior de Cruzeiro do Sul. Era veículo de placas clonadas e tudo mais, né? Já adiantei também que os que foram mortos tinham antecedentes criminais por tráfico de drogas, por parte de arma e até por homicídio, não é? Uma das linhas de investigação, não é? É de que eram bandidos também que foram lá achicalhados por um outro grupo, né? Os indivíduos têm antecedentes criminais, mas isso aí não minimiza o crime. Por terem antecedentes criminais, não significa que não vamos dar atenção de que foram mortos de uma forma até covarde, brutal, violenta, na área central ali da nossa beleza de Lajado, né? Forças de segurança agora, tanto Polícia Civil, Brigada Militar e etc e tal, estão alinhadas para evitar as novas represálias, enquanto o grupo de investigação segue atrás dos autores deste tinhoso crime. Também tivemos uma morte de uma adolescente ali encantada, uma moça aí que nós temos vendo aí no sistema todo aí, uma moça bem bonita, tal, menina jovem, 14 anos, se eu não me engano, foi morta a facadas, não é? E a princípio se tem a ideia de que o autor seria um ex-padrasto, não é? E que queria se vingar da mãe e agrediu a filha, né? A delegada que está conduzindo, a delegada de L, afirma que não foram identificados conflitos ou medidas protetivas entre o suspeito e a mãe da vítima, né? A hipótese principal, mesmo assim, é de crime passional, né? O cara estava separado da mãe da menina, mas não tinham ocorrências de que anteriormente houvesse violência ou coisas assim, não tinham denúncias, não tinham medidas protetivas, não tinha nada. Simplesmente se separaram e parece que o homem não ficou bem satisfeito, né? Mas a verdade é que essa menina aí, a Alice Nitz, de 14 anos, foi esfaqueada segunda-feira lá no bairro do Jardim do Trabalhador de Encantado. Ah, é. O momento principal da linha de investigação aponta para motivação passional. O ex revoltado com a mãe pode ter matado a filha para que a mãe venha a ser atingida de uma forma muito forte, né? A investigação trabalha com a hipótese de vingança contra a mãe, caracterizada como esse novo recurso que chama, nova denominação que se dão do tal do vicaricídio, que é um crime cometido por alguém tentando atingir uma outra pessoa. Eu quero ferir a mãe, eu mato a filha. Eu quero atingir o pai, posso matar um filho. É coisa assim. Isso aí é vicaricídio, segundo as investigações que estão em andamento ali em Encantado. Não tinham eles anteriormente, conforme já disse, qualquer bronca, qualquer coisa assim, pelo menos de conhecimento das polícias, né? Ele tinha relação familiar com a vítima, era ex-patrasto e essa coisa toda. A bronca tá muito grande. Sabemos que ultimamente ele foi localizado. Já sabemos que esse cara tinha sumido, mas que ele estava em um mato nas proximidades do local do crime. Ele não tinha saído da cidade, não. Mas a força policial teve informações, teve isso, procuraram lá e conseguiram dar cana dura na terça-feira nesse tiguera aí, né? Ele tem 40 anos de idade. Ah, e agora vamos ver quais são os seus depoimentos, o que vai dizer, por que que fez, por que que deixou de fazer, mas já está devidamente enquadrado e o seu destino é a cadeia. Vamos lá, Claudinho. 8:17. Estamos fervilhando com o Faixa Policial. Homem, mais um, morre agredido durante uma briga em Teutônia. A vítima foi encontrada morta no loteamento 8 do bairro Canabá. Ele foi agredido durante uma briga na noite anterior. O caso aconteceu por volta das 22:50, lá na rua Mário Schaefer, do bairro Canabá. Brigada militar, então, chamada para atender esta briga. Chegando no local, a guarnição encontrou a vítima morta. Equipe do SAMU, corpo de bombeiros também estiveram na ocorrência confirmando esta morte. Local completamente isolado pelos policiais para trabalho da Polícia Civil e da equipe pericial. A Brigada Militar realizou diligências em busca de informações sobre as circunstâncias dessa morte. E conforme relatos preliminares de testemunhas, a vítima invadiu uma casa. Na sequência, suspeitos teriam dado um laço neste homem, que acabou não resistindo aos ferimentos sofridos e morrendo. A identidade da vítima e outros detalhes sobre a dinâmica desse crime não estão sendo ainda completamente divulgadas pela Brigada Militar. Investigação já está a cargo da Polícia Civil. Vamos lá, 8:18. Eu já tinha anunciado também que um dos suspeitos do envolvimento naquele duplo homicídio de Lajado tinha sido preso, né? É, esse cara foi preso durante uma abordagem na RS-405, já em Vale Verde. Esse homem, então, suspeito de envolvimento no duplo homicídio registrado na segunda-feira no centro de Lajado, foi preso ali em Vale Verde durante diligências realizadas pelas forças de segurança. Conforme as informações que foram divulgadas pela nossa equipe da Brigada Militar, localizaram o veículo utilizado pelo suspeito quando trafegava no sentido interior capital. E durante o atraque, foi localizado e apreendido munições com ele, calibre 9mm. Mesmo tipo de munições usado para o crime, né? Ele foi preso, encaminhado à delegacia de polícia, adotado todos os procedimentos legais cabíveis. Claro que essa prisão faz parte das diligências na tentativa de esclarecer o duplo homicídio, que foram vítimas Alexandre Giovanni Passe Dias, de 27 anos, e Romário Pacheco da Silva, de 24 anos. A Polícia Civil segue com as investigações, não é? Com a participação agora desse elemento, ele vai ter que contar alguma coisa, a polícia está o interrogando, a fim de que se possa concluir e, claro, identificar outros envolvidos nessa churumela toda que nos preocupou, porque ali em Lajado, a 1:00 PM, área central. Estamos na emoção, a mais bonitona, a emissora da Lívia, a emissora da Patrícia, do Tetel das Curvas, é um monte de gente aí, Celestino também, o tiozão da emoção, o mais perseguido não, o mais solicitado aqui na emoção, né? O que chega de carta pra esse homem aqui na emoção, vocês não acreditam. Só proposta de casamento, umas 18 por semana ele recebe. Isso aí. Mas ele não tá aceitando, não sei porque, eu acho que ele nem gosta, mas deixa pra lá. Vamos lá. Polícia Federal! Combate grupo suspeito de lavagem de dinheiro, contrabando e descaminho. Essa ação cumpriu 30 mandados de busca e apreensão em municípios aqui do nosso estado, mas também tiveram em São Paulo, Santa Catarina, Minas Gerais e Rio de Janeiro. A Polícia Federal meteu ontem, então, a Operação Barão da Amizade. Objetivo? Desarticular a organização criminosa especializada na importação e na comercialização de produtos proibidos aqui no Brasil. Também combatendo esquema de contrabando, descaminho, lavagem de dinheiro, né? Essa ação conta com o apoio da Receita Federal e da Guarda Civil Metropolitana de São Paulo. 30 mandados de busca e apreensão expedidos pela Justiça Federal de Santa Maria, não é? Buscas essas em São Paulo, Guarulhos, Bragança Paulista, em Tubarão, Santa Catarina, Nova Trento, também Santa Catarina, Jaguarão aqui no nosso estado, não é? Lá em Belo Horizonte de Minas Gerais e também no Rio de Janeiro. A Justiça Federal determinou o imediato bloqueio de 37,8 milhões em contas destas pessoas que estão sendo investigadas. Também foi feito sequestro e indisponibilidade de veículo e de imóveis. Impostas ainda 65 medidas cautelares diversas da prisão, entre elas monitoração eletrônica, proibição de contato entre os investigados, restrição para ausentar-se da comarca e ainda a obrigação de comparecerem periodicamente em juízo. As investigações apontam que esse grupo importava ilegalmente, principalmente ali da fronteira com o Uruguai, cosméticos e produtos farmacêuticos, cuja importação depende de autorização da Anvisa. Investigados ainda são responsáveis pela importação ilícita dos malditos cigarros eletrônicos, que vêm a esses do Paraguai, conforme consta, né? Utilizam mecanismos destinados a ocultar, a dissimular a origem dos valores obtidos com atividades criminosas. Isso aí é a lavagem de dinheiro, né? Eles não podem fazer esse tipo de ação, ganhar bastante dinheiro e não comprovar de onde está vindo esse dinheiro depois. Aí tem que fazer a tal de lavagem, criando firmas impossíveis, firmas que não existem, nomes de pessoas, nomes de um monte de gente. É uma série de coisas que eles fazem para justificar a entrada desta grana, né? Contrabando, descaminho, lavar dinheiro e outros delitos estão sendo apurados no decorrer dessa monstruosa investigação. Suspeito de ter incendiado aquele homem em uma parada de ônibus lá em Alvorada acabou sendo preso, né? Dizem que ele fez isso aí, que ele botou fogo no outro por vingança, né? Segundo a Polícia Civil, o homem culpava a vítima pelo assassinato de um familiar em 2018. Mas a polícia não tem nenhum indício de que a vítima tenha participado nesse homicídio que o bandido está tentando justificar. Mas não tem justificativa, né? Eles eram amigos antes dessa desavença relacionada à morte de um familiar em 2018, né? Agora, o cara, o autor, o que fez o incêndio, foi preso segunda-feira, né? Ele foi preso e a Polícia Civil já começou o seu interrogatório. Eles tinham desavenças, né? Ele insistia em culpar a vítima nesse homicídio de um familiar dele. A vítima era Davi William Souza da Cunha, de 39 anos. Tinha o apelido de Catatau, né? Segundo a polícia, ele era dependente químico e costumava circular junto a moradores de rua e outros usuários de droga. Por isso, chegou a ser identificado inicialmente como também fosse morador de rua, né? Essa informação foi corrigida agora pela polícia. De acordo com o delegado Edmar Machado de Souza, da Delegacia de Homicídios de Alvorada, o suspeito culpava a vítima, o Davi, pela morte daquele parente. Três homens eram amigos, aquele que morreu anteriormente, o Davi e o autor do crime. Eles eram amigos, não é? Aí quando mataram o Catatau, ele achando que foi este agora que ele transformou vítima de incêndio, né? O cara ficou com raiva, ficaram brigados, os dois ficaram inimigos, aquela coisa toda, e ele encontrou o seu inimigo dormindo de boiadada, meteu gasolina em si e botou fogo. Simplesmente botou fogo. Isso aí numa parada de homens lá na Getúlio Vargas em Alvorada, no dia 11 passado desse mês, né? O cara saiu de um bar, muitas pessoas viram ele sair com a gasolina, essa coisa toda, né? Agora ele tomou-lhe a cana dura. Ele tomou-lhe a cana dura, vai ficar no presídio por muito tempo, porque bandido deste tipo não pode jamais ficar na rua.
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1: Chegamos ao final do Faixa Policial de hoje. Muito obrigado a todos vocês pela sintonia, Muito obrigado às empresas que nos acompanham. 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Jesus Cristo. E já tô me tapando de bicho e chegando em progresso, porque é momento de trazer aos nossos microfones ele, o companheiro Diego Ferla, com música, sorriso, orações e tudo mais. Pastor, é teu momento, vem sorrir.

0: Eita! Chamando o Pintinho Amarelinho, vai entrar com toda a corda. Cheio de sorriso, cheio de paixão. Com os olhinhos brilhando de tanto amor, vem ele, o pé de pano da emissora. Maninho com Amado Batista e as músicas que cavocam os nossos corações. É tua hora. Vem com tudo, Maninho. E aí, gordinho, tu tá bem?
1: Vamos lá.
0: É, vamos embora? A uma hora tu tá pronto?
1: Tô de volta.
0: Tu tá de volta a uma hora com toda a corda? É, esse aí é o gordinho mimoso da emoção, né? Lá, agradecimentos muito especiais a todos. Vamos ver quem tá com a gente aqui, Claudinho. Olha, o Adrianão. Adrianão da Rosa na ponta dos pés, caminhando dentro da emoção. Assim como a Tia Zilé. Tia Zilé Schmidt. Oi, o Adriano. Ah, olha o Adrianão. Alô, Rita Chiesa. Adriane Amorim. Bom dia, bom dia, bom dia. Também, Zé Vilmar. Olha a Rosemary Passe, a nossa amiga. A Jacinta de Siqueira aqui com a gente. Alirce Clay. Mais Lourdes Reikzigel. Jorjão Souza. Aquele que joga recuado pela ponta esquerda. Depois vem Janete Piacini. Zéio Rogério Cordeiro. Flávio Schoser. Muito obrigado, Luciana Borba. Você é muito importante aqui na emoção, assim como a nossa amiga Ana Dalva Albert. Olha o Clena! O Clena respondendo chamada. Clena Edson, também da emoção. Sérgio Roberto Silva, Odete Larsen, Elmar Teves. E depois de Elmar Teves, também entra sorridente aqui na emoção, a nossa querida Ilaidi Quinote. Bom dia, bom dia. Olha a Lurici, sempre na emoção. A Liane Graf também, sempre nos acompanhando aqui em todas as nossas programações. E claro, não posso esquecer, não devo esquecer de anunciar Fifi Dadá, mandando beijocas amorosas para Cláudio Celestino, Tetel das Curvas, e de carona, pitoquinhas agradáveis para Maninho, que tá chegando aqui.
2: Tá aí.
0: Fifi Dadá, os beijoqueiros da emoção.
2: Vamos lá!
0: Vamos embora, prenda minha, daqui a pouco tô em casa, não adianta, porque o facão continua fincado no toco.
2: E a vida, Josinho?
0: Mas a vida de todos nós, doce como mel.
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4: Aí, meu irmão,

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1: Ela, nossa amiga do Vale. 27 para as 9.
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1: Tempo nublado no nosso vale e a temperatura 20 graus.
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1: Bom dia, gente. 25 minutinhos faltando para as 9. Ótima quarta-feira para todos. Hoje, 19 de agosto, temperatura no vale chegando a 20 graus. Tá nublado, né? Previsão tem de chuva para hoje. A máxima deve girar em torno de 23 graus. Amanhã, quinta-feira, também 25 milímetros. Sexta também chove um pouquinho. E adivinha, frio. A partir do sabadão aí, ó, mínima de 6 graus. Domingo, a mínima de 4 graus. Deve esfriar pros próximos dias, gente. Manda teu recado pra mim aqui no 999-70-90-10. Esse povo inventa cada uma. Você já ouviu falar em Farma Aura? É, parece que é uma moda do momento aqui agora. Me conta aí como é que era no seu tempo farmar aura. A minha mãe, ela farmava a minha aura com um chinelo havaiana. Rapaz, alinhava o chakra e tudo. Tava tudo certinho, né? Quando pegava uma enxada aqui, ó, vai lá farmar aura ali naquela lavoura ali, tá vendo? É, me conta aí como era isso no seu tempo. Bom dia, minha amiga Zilé, tá curtindo a nossa emoção, uma excelente manhã, maninho. Boa quarta-feira pra todos nós, um beijão, Zilé. Ela e o Írio lançaram um vídeo novo, aí já viu o vídeo novo nas redes sociais, viu, Zilé? Tá um espetáculo, né? Oi, Maria, oferece música pro Carlos, a morena misteriosa do seu encantos. Bom dia, Demil Dieca, do Roberto em Teutônia, na sintonia. Excelente manhã pra Beatriz também, sintonia. Gilmar Cavalheiro, pessoal de Lajeado, né? Sempre na companhia.
9: Bom dia, Maninho.
1: Bom dia.
9: Aqui é o Gilmar, que é o Olivarinho de Lajeado.
1: Tudo
9: Felipe
1: certo?
9: Lemos, Estrelinha, Maria Mendonça, Paulo Paulino.
1: Tudo bem.
9: Palminha Porcelane, meu filho Paulo, o Emerson, a Bruna, minha nora, minha neta Maia, meu neto Lebi, minha outra nora Camille, pra todos os gremistas, pra vocês lá, valeu,
1: moção. Valeu, abraço.
9: Não deixe de dar minha música aí, faz favor.
1: Tá certo, rapaz, é, vai ser feia essa pegada do Grenal, né? Tem um Grenal vindo por aí. Bom dia, Jacinta Berço, lá em Capitão na Companhia, bom dia, minha amiga.
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0: Rufi, na manhã da emoção, 17 faltando para as 9, temperatura em 16 graus e meio, tá nublado no vale. Oi, Jacinta, em Capitão, bom dia. Maninho, quartou. Excelente e abençoado dia para todos da rádio. Oi, Lirce Clã, no Larias Lajado. Excelente manhã, um beijão, obrigado pela companhia.
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2: Olá, meus queridos e queridas. Vocês sabiam que as orelhas do seu gato dizem muito sobre o que ele está sentindo em cada momento? Pois é. Orelhas erguidas e levemente viradas mostram que o felino está totalmente relaxado. Já as orelhas viradas para trás ou achatadas indicam medo, alerta ou frustração. Então fique de olho nos sinais do seu bichinho para entender exatamente o que ele precisa.
1: Esse foi o

0: nossa manhã da amiga do Vale, os atuais rodando, 10 minutinhos voltando pras 9, bom dia. Oi Maria Selene, boa quarta-feira, beijão, obrigado pela sintonia, tá curtindo a nossa amiga do Vale. Lirce em Lajeado, beijão Lirce Olarias, a Jacinta e Capitão sintonizada.
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0: é a nossa companheira todos os dias. Um faltando para as 9.
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0: Emoção, amiga do Vale, a temperatura 19,5 graus.
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4: Gente, varie as frutas, pois cada cor traz um benefício. Vermelhas são antioxidantes, amarelas fortalecem a pele, roxas protegem o coração. Apostar na diversidade garante um detox completo e saboroso. É como pintar o prato com saúde, transformando cada refeição em uma explosão de nutrientes e vitalidade.
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0: Chegou a vez de Áries, Touro e Gêmeos.
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5: Olá, uma ótima quarta-feira para você. Sou Luana de Oliveira. Vamos começando o horóscopo Áries, Touro e Gêmeos.
2: Áries.
5: Ariano, fazer o que você quer a despeito das eventuais limitações não é mero exercício de liberdade. É também uma afirmação de seus direitos. Se as pessoas gostam disso ou criticam, é problema delas. Você viva sua vida. A cor para hoje é o laranja.
2: Touro.
5: Olá, Touro. Tudo que começa um dia termina. E porque as coisas terminam, elas também ressuscitam e recomeçam. Assim são as coisas. A única coisa realmente estável entre o céu e a terra é a mudança. Acostume-se a essa realidade. A cor para hoje é o azul.
2: Gêmeos.
5: Olá, Gêmeos. A lucidez é ilusiva e quando ela se instala, parece ser para sempre, mas logo depois a mente fica embotada e com dificuldade de discernir entre o certo e o errado. Assim são as coisas. A cor para hoje é o roxo. Já, Câncer, Leão e Virgem.
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0: Nove, três, 16,5 graus. Hoje pode chegar até os 23. Tá nublado na região. 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
0: 19,5 graus, manhã nublada, tem previsão de alguma instabilidade para hoje. Oi, Loreci, no bairro Glória, passando para desejar uma excelente quarta-feira, trabalhando e curtindo a melhor. Bom dia, Lori. Beijo.

0: todos. Um beijão, Rose. Oi, Estrela.
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2: Bora, Rio de Janeiro!

0: Que sucesso maravilhoso! Corpo e alma, Marcos Ibelucci, 913. Rosemary Passe Estrela pediu Perigosa e Linda. Já já rodo pra vocês. Adriane Amorim, Lajeado, ótima quarta-feira pra todos nós, que assim seja, né, Adri? Marley Simone, Jardim Botânico em Lajeado. Valeu, Marley! Excelente manhã, Loreci sintonizada. Já pede teu sucesso e manda recadinho.
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2: A detonação prevista para hoje, quarta-feira, dia 19, em Imigrante, foi transferida para quinta-feira, dia 20. A mudança solicitada pela empresa responsável pela obra de paredão é informada pela Prefeitura de Imigrante. Conforme o novo boletim divulgado pelo município, o trânsito ficará totalmente interrompido das 8 ao meio-dia na quinta-feira, dia 20. Durante o período de bloqueio, veículos leves deverão utilizar rotas alternativas. No sentido da sede de Imigrante para o bairro Daltro Filho, a orientação é seguir pela linha IMOF. Já no sentido bairro Daltro Filho para a sede, o desvio indicado é pela linha Michels. Para veículos pesados, o desvio deverá ser realizado pelo município de Boa Vista do Sul. Nos demais dias, o horário e trabalho da empresa, o trânsito seguirá no sistema pare e siga, com liberação alternada no fluxo dos dois sentidos.
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2: Tempo nublado e a temperatura 19 graus e meio.
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4: Use o alho como tempero funcional. O alho não é apenas tempero, ele é um ativador de enzimas que favorecem a limpeza interna. Cru ou refogado, fortalece o coração, ajuda no processo de desintoxicação. Incluir alho no preparo diário é como adicionar uma dose extra de proteção ao prato. Ele é simples, acessível e é poderoso.
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2: Chegou a vez de Câncer, Leão e Virgem.
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5: Olá, de volta na programação. Agora você de Câncer, Leão e Virgem.
1: Câncer.
5: Oi, Câncer. Continue investindo tempo e recursos para consolidar seus interesses. Nem que para isso tenha de fazer malabarismo ou se estranhar com algumas pessoas que gostariam que você fizesse concessões indevidas. Melhor não, viu? A cor para hoje é o vermelho.
1: Leão.
5: Olá, Leão. De início, as iniciativas que você toma podem ser um tanto atrapalhadas, mas esse será um efeito temporário. Porque a partir do momento em que você manifestar firmeza em suas intenções, o jogo virará ao seu favor. A cor para hoje é o cinza.
1: Virgem.
5: Oi, Virgem. São tantas coisas acontecendo simultaneamente e que merecem reflexão que parece não dar tempo para nada. Porém, se você respirar e tornar sereno seu coração, nem que seja por um instante, o tempo estica e alonga. A cor para hoje é o preto. Já, Libra, Escorpião e Sagitário.
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2: Tô aqui te esperando na nossa manhã. 9:25, 19 graus e meio, tempo nublado, vai a 23 graus hoje. Ótima manhã para todos ligados. Com muita emoção no seu dia. 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Bom dia, Zilé. Olha aí, né? Mandou aqui a imagem. Vídeo novo no canal, né, Zilé? Rosemary Passe Estrela, Adriane Lajado e Marlice, tudo bem? A Marley Simone no Jardim Botânico em Lajado, sintonizada também curtindo a nossa amiga do Vale. Temperatura em 19 graus e meio, tá nublado.
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0: chegando o nosso destaque. Vem com ele, o embaixador Gustavo Lima, bala alojada. Bom dia, maninho. Manda um abraço, pessoal, aí do Pitel do Udi Estrela, preparando o almoço no capricho. Ô, maravilha, obrigado pela audiência, gente. Ótima manhã. Bom dia, maninho. Boa quarta-feira abençoada pra todos nós, pra toda a equipe Emoção. Valeu, Ângela. Beijo, beijo, beijo e uma excelente manhã.
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0: Informando a hora. 20 para as 10.
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0: Muito bem, vem pra cá pra gente ter um papo sério de saúde.
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4: Excelente quarta-feira, o Papo Sério tá no ar. Hoje é dia 19 de agosto, dia mundial da fotografia, dia nacional do ciclista e dia do artista de teatro. Gente, armazenar e manusear medicamentos de forma correta é essencial para garantir a eficácia do tratamento. Guarde seus remédios em locais secos, frescos e totalmente fora do alcance de crianças e animais. A umidade do banheiro ou da cozinha pode estragar o produto mesmo dentro do prazo de validade. Organize a farmácia caseira separando cássia do tratamento. Guarde seus remédios em locais secos, frescos e totalmente fora do alcance de crianças e animais. A umidade do banheiro ou da cozinha pode estragar o produto mesmo

0: atento às datas e nunca tome remédios vencidos, pois eles perdem o efeito e trazem riscos. Jamais descarte medicamentos velhos no lixo comum, na pia do banheiro ou no vaso sanitário. Leve seus remédios vencidos até uma farmácia próxima que faça a coleta e o descarte consciente. O nosso Papo Sério de hoje fica por aqui. Até o próximo.
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2: Dia nublado e a temperatura 19 graus e meio.
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4: Oi, tô chegando com mais uma dica bacana aqui no Barba, Cabelo e Bigode pra você. Mochila, bolsa, bag, apesar de muitas vezes serem complementos para um look e até funcionais para carregar os pertences, ela precisa também acompanhar o nosso estilo. Precisa conversar com o visual, expressar personalidade e fazer parte do contexto. Então, se você nunca reparou ou se você nunca se ligou na escolha desse acessório, comece a prestar atenção agora. Com certeza vai fazer muita diferença. Vai lhe trazer mais confiança e presença visual. Pegou o código? Então já sabe, né? Até a próxima dica.

0: Chegando, presságios de Libra, Escorpião e Sagitário.
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2: Olá, de volta na programação, agora você de Libra, Escorpião e Sagitário.
1: Libra.
2: Oi, Libra, mesmo que você tenha de compartilhar o caminho com pessoas que preferiria ver pelas costas, se isso é feito em nome de interesses maiores, cabe desenvolver tolerância e espírito de equipe e tocar a bola para frente. A cor para hoje é o branco.
1: Escorpião.
2: Olá, Escorpião. Persistir no esforço é uma boa estratégia, mas só se o objetivo for digno de realizar, porque se não houver algo realmente benéfico envolvido nos resultados, então a persistência mereceria outro nome: teimosia. A cor para hoje é o bege.
1: Sagitário.
2: Olá, Sagitário. Perceba que nem sempre as pessoas estão dispostas ao esclarecimento, mesmo que isso signifique rejeitar algo que as libertaria da dor e sofrimento. Em muitos casos, inadvertidamente, as pessoas preferem sofrer. A cor para hoje é o verde. Daqui a pouquinho, Capricórnio, Aquário e Peixes.
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0: 14 minutinhos voltando para as 10, uma excelente manhã. Tempo nublado na região. Hoje, dia 19 de agosto, é quarta-feira. Temperatura em 19 graus e meio, promete chegar a 23 hoje. Juntos, a nossa amiga do Vale. 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Bom dia, Ângela, ligadinha. Simone, o pessoal Estrela, ligadinho também na programação.
6: Bom dia. Aqui é o Cristiano Mal, de Arroio do Meio. Estamos aí na obra trabalhando.
0: Maravilha.
6: E essa chuva que não vem, louco pra ir embora. Quarta-feira.

0: muito especial pra toda a gurizada que trabalha em obra aqui de Areia do Meio. Pra mim, né? Em especial pro meu pedreiro médio. Tamo aqui, pau e pau. É os guri da obra.
1: Valeu, é os guri na sintonia.
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1: Sabe aquele papo de bar? 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
1: Nossa amiga do Vale, 3 minutinhos faltando para as 10, temperatura 19 graus e meio. Hoje pode chegar aos 23 graus, previsão de alguma instabilidade. Bom dia, Elaide Rejane Quino, mandou selfie lá de Colinas, tempo fechado, né? Parece uma garoa, uma serração. Tá fechado o tempo aí, né, Elaide? Alô, Colinas, Marisete Camini Dan de Rui Barbosa, toca pra mim a música da Marília Mendonça. Beijão, minha amiga, ótima manhã, valeu, Marisete. O Eduardo ligadinho, a galera na estrada dando uma carona. Oi, Ângela, beijão, ótima manhã.
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1: Tempo nublado, fechado na região e a temperatura 19 graus.
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1: Vem conferir a nossa amiga do Vale, ótima manhã, 10:02, temperatura em 19 graus, tá nublado, previsão tem de alguma instabilidade hoje, né? Vejo aqui uma cerração aí pela região, né? Se você viu o sol em algum lugar, me manda um selfie, eu quero ver. Maninho contigo, na nossa amiga do Vale, pra você ligado em 90.1 e 92.7, vamos juntos até o meio-dia. Oi, Ângela, bom dia, bom dia.
6: Bom dia, maninho.
1: Tudo bem?
6: O dia tá lindo.
1: Ah, coisa boa.
6: Mas essa música foi conexão.
1: É bonita, né?
6: É linda essa música.
1: Verdade.
6: É muito linda. Bom dia, maninho. Acordar com vocês, com essa emoção FM.
1: Oh, maravilha.
6: Foi conexão, né, maninho?
1: Verdade, verdade.
6: O tempo tá lindo, o tempo tá ajudando também, nublado, né?
1: Mas tá bonito, como você diz, né? A gente faz o dia. Ilaide em Colinas. Bom dia, Ilaide. Deve ter um chimarrão maravilhoso. Marisete tá comigo. Alô, Sérgio, na carona. Galera da estrada trabalhando.
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1: Hoje é dia do ciclista. Parabéns aos ciclistas ouvindo a nossa

0: muito, muito, né? É um fenômeno da canção. Ai, 10:16. Oi, Rosemary Passi, bom dia, Rose. Mandou um selfie de estrela. Ó, dia cinzento aqui em Estrela, fechado o tempo, verdade. Não tem muita previsão de sol pra hoje, inclusive fala em chuva. Valeu, Rose, beijão, ótima manhã pra todos de Estrela.
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0: Confere a hora com a amiga do Vale, 10h22.
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3: Oi, gente, tudo bem? Uma feliz quarta-feira para vocês. Hoje, dia 19, é o Dia Mundial da Fotografia, Dia do Artista de Teatro e também Dia Nacional do Ciclista. É isso mesmo, parabéns, meus amigos. E atenção, motorista, vamos à dica de hoje do Sinal Verde. Ouvi um barulho metálico na suspensão e acha que o problema está nos amortecedores? Pode ser uma peça hidráulica. O amortecedor raramente produz esse tipo de ruído direto. Na maioria das vezes, a culpa é de folgas na bieleta, buchas gastas ou coxins quebrados. Faça um diagnóstico preciso com um mecânico e evite trocas desnecessárias.
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1: Tempo nublado e a temperatura 19 graus.
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6: As pessoas corre de chinelo na mão ao avistar uma barata. O cientista filipino Christian Lucanas, de 31 anos, corre com uma lanterna para estudá-las. Conhecido como o Senhor das Baratas, ele é o único especialista do país nesse inseto e já descobriu nada menos que 15 novas espécies nas florestas das Filipinas. Lucanas admite que também tinha pavor de baratas quando era criança, mas hoje defende que elas são injustiçadas, longe de serem apenas pragas de esgoto. As mais de 4.600 espécies conhecidas e as milhares que ele acredita que ainda vamos descobrir possuem papéis ecológicos fundamentais. Para evitar o climão em festas, ele costuma dizer apenas que trabalha em um museu. Mas na prática, ele é o maior advogado desses bichinhos que a evolução caprichou na resistência.
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7: Olá, de volta com o nosso horóscopo Capricórnio, Aquário e Peixes.
2: Capricórnio.
7: Oi, Capricórnio. Passar através das limitações ou se render a essas e se acomodar. Esse é um dilema importante que merece reflexão serena de sua parte, porque tentar encontrar solução simplista para esse só complicaria. A cor para hoje é o azul.
2: Aquário.
7: Olá, Aquário. Por trás da inflexibilidade com que algumas pessoas se comportam, há muitas dúvidas e dilemas. Mas como elas não se trabalham nem investem em evoluir, acabam culpando os relacionamentos por todos os males do mundo. A cor para hoje é o amarelo.
2: Peixes.
7: Olá, peixes. Seria impossível você explorar todas as potencialidades que se apresentam nessa parte do caminho. É preciso você usar o discernimento para selecionar algo que seja factível e não apenas uma promessa. Em frente, viu? A cor pra hoje é o dourado. Galerinha, obrigada pela companhia, beijo e até a próxima, tchau.
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1: Vem pro nosso clube, 10h28, excelente manhã. Tempo nublado na região, 19 graus e a temperatura vai até 23 graus. Excelente manhã para todos. Maninho, junto contigo aqui na nossa Amiga do Vale. Já pede teu sucesso, manda um recadinho para mim. Ótima quarta-feira, hoje, 19 de agosto. Por enquanto, né? Trânsito tranquilo aí pela região, mas tem sim essa neblina, inclusive, né? Uma garoa praticamente aí no nosso vale, dificultando a visão. Então, o motorista tem que prestar bastante atenção. Obrigado pela carona, pela companhia maravilhosa. Devagar e sempre, tá bom, minha gente? 19 graus é a temperatura. FM. Bom dia, maninho. Tamires e Fazenda Vila Nova. É, quem diz é, apareceu aí. Valeu, Tamires. Tá tomando um belíssimo chimarrão e trabalhando. Toca uma do Portal Gaúcho, paredes pintadas. É linda essa. Valeu, Tamires. Pessoal de Fazenda Vila Nova trabalhando e curtindo a nossa Amiga do Vale. Bom dia, Tamires.
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0: Essa manhã, amiga do Vale, a Tamires pediu, né? Apareceu Aparecida, né? Bom dia, Tamires.
1: Bom dia, maninho. Jairo de Carabalho. Essa música do Guilherme Santiago, Raça Negro, sócio pra minha esposa Marlene, amigos familiares de Carabalho e Gostinho do Sul. É, maninho, aqui em Carabalho já está chovendo.
0: Pois é, eu estive vendo aqui pelas câmeras, em algumas localidades já tem uma garoa aí, né? Eu vejo que em Lajeado, em alguns pontos, não. Mas aqui no Trevo de Arroio do Meio, uma parte aí da RS-130, eu vejo que já está molhado, né? Uma garoa, uma chuva. Em alguns pontos, algumas cidades, sim, tá chovendo, já começou aí, né? Essa garoa, essa instabilidade que deve chegar pra hoje. Em Teutônio, então, já está chovendo. Valeu, Jairo, um abraço.
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0: informando a hora. 11:17.
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0: O Departamento Autônomo de Estradas e Rodagens, o DAER, instalou placas de sinalização nos acessos da ponte da ERS-129 entre Roca Salles e Encantado, como medida de alerta aos motoristas que utilizam a estrutura.
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0: Os avisos orientam para a necessidade de atenção no trecho e estabelecem limites de carga de 24 toneladas e velocidade máxima de 40 km por hora sobre a ponte. A instalação das placas e as medidas adotadas pelo DAER ontem, terça-feira, surpreenderam moradores de Roca Salles. O prefeito Jones Vint, conhecido como Mazinho, afirmou ter sido pego de surpresa com a situação e disse que o município não foi consultado previamente sobre a adoção das restrições na ponte. A medida ocorre após uma vistoria realizada pelo DAER na estrutura. Nas últimas semanas foram identificados pontos de erosões nas proximidades das fundações de um dos pilares, especialmente em áreas onde parte das estacas que dão sustentação à estrutura voltou a ficar exposta após a enchente registrada em junho e julho deste ano.
2: 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Se liga na dica. Barba, cabelo e bigode.
3: Chegando por aqui na melhor do seu rádio com mais uma edição do Barba, Cabelo e Bigode pra você. A bermuda é uma peça que traz uma vibe mais casual pro nosso visual, para dias mais quentes e ocasiões mais tranquilas. Para eventos comuns da nossa rotina, tipo um passeio no shopping, um churrasco com os amigos, um passeio no parque, orla da praia, um happy hour informal, a gente pode investir em materiais que acompanham tudo isso também. Exemplo do jeans, do moletom e também do tecido sintético. Pegou a dica, né? Então já sabe. Até a próxima dica.
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0: Tem previsão de estabilidade para hoje. Tá nublado. 19 graus.
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0: Vem pro clube, 14 faltando pras 11, ótima manhã, quarta-feira, 19 de agosto, vai a 23 graus, segue nublado na nossa região. Obrigado a carona dos amigos aí, né? Sintonizados, o pessoal tá pela estrada na região, sintonizados e levando a amiga do Vale junto. Tamires, Fazenda Vila Nova, bom dia. Beijão pra Maria Janete também, Fazenda Vila Nova. Alô, Jairo, Canabarro Teutônia. Carminha de Cruzeiro do Sul tá sempre ouvindo a gente, né, Carminha? Maria Tereza Encantado, manda teu recado pra mim no 999709010. A Iracema do bairro Igrejinha, Lajeado, pedindo música do Eduardo Costa pro Pedro e toda a família Zanini. Valeu, Iracema, ótima manhã, beijão.
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0: Eduardo Costa, pedido da Iracema em Lajeado. Bom dia, Iracema. 7:11. Eu me chamo Everson de Queiroz. Toca aí pros guri da obra em Estrela Folha Seca. Grande abraço, rapaziada. O dia do TBT é amanhã, mas eu vou quebrar o protocolo aqui, né? Pra gente conferir com Simone e Simari esse sucesso. Depois tem Bailaço, A Culpa, pra gente fechar Clube do Ouvinte, porque na sequência tem o Paradão e as Melhores. Eu vou contigo até o meio-dia. Amanhã, se é quinta-feira, nós temos aí o dia do TBT, aí sim, né? Pra matar a saudade e recordar com esse povo querido.
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2: Tempo nublado, em alguns lugares uma garoa e a temperatura 19 graus.
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1: Sim, as melhores desfilando pra gente aqui na Amiga do Vale, 11:03. Ótima manhã. Temperatura em 19 graus, pode chegar aos 23. Tempo estável. Previsão de garoa pra hoje. Maninho, junto contigo. É hora das melhores. O nosso paradão chegando. 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Emoção FM. 11:04, 19 graus, tempo nublado. Oi, Zenit Cassal em Estrela, tomando um belíssimo chimarrão, na companhia das flores, belíssimas flores, hein, Zenit? Um abraço para toda a família, alô, Estrela. Abração pra turma aí, o Everson, os feras em Estrela, turma da obra, é os guri.
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1: Eduardo Costa pra começar, 11:05. Oi, Cati, bom dia.

0: pela nossa amiga do Vale. 11:19.
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0: A construção de nova escola municipal de ensino fundamental Construindo o Saber na Barra do Forqueta avança e começa a dar forma à estrutura que atenderá a comunidade escolar em novo local.
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0: A unidade substituirá a escola destruída durante a enchente de 2024. Novo prédio terá mais de 2.900 metros quadrados e contará com 5 salas de aula, quadra coberta, refeitório, área administrativa, sala multiuso e outros espaços destinados a atividades escolares. O investimento supera R$ 8,6 milhões com recursos do Fundo Nacional de Desenvolvimento da Educação, Fundeb. A obra utiliza um sistema construtivo diferente do modelo convencional que permite acelerar a execução. Olha aí que bacana essa obra dessa escola maravilhosa em Arroio do Meio.
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5: Tá no ar o nosso Curiosidades. O azul do jeans não foi uma escolha à toa. Essa tonalidade semelhante ao azul violeta tornou-se padrão desde a patente de Levi Strauss. Ele percebeu que ao ser exposto à água quente, os corantes permeavam o tecido e se fixavam nas fibras, o que não ocorria quando o corante utilizado era o índigo. O corante aderia à parte externa das fibras e em contato com a água quente desapareceria gradualmente ao invés de penetrar mais no material. Ainda que fosse indesejável em peças de roupas mais delicadas, essa característica era bem vista nas calças jeans. Sabia dessa? Legal, né? Curiosidades de hoje fica por aqui. Até o próximo.
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0: Manhã nublada e a temperatura 19 graus.
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0: 11:24, 19 graus é a temperatura. 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
0: Seguindo as melhores no nosso paradão na Amiga do Vale. Olha aí, o Ademir tá lá em Estrela, ouvindo a nossa emoção, na companhia todo o pessoal aí sintonizado e bombando a programação da Amiga do Vale, né, Ademir? Bom dia!
13: Bom dia! Estamos aqui em Estrela com a nossa amiga
14: Glaze.
13: Isso, a emoção é sempre ligada aqui, né?
14: Sempre.
13: E qual é a música favorita, Glaze?
14: É, Folha Seca.
13: Folha Seca, Amado Batista, então. Obrigado aí, rapaz, pela audiência, pela companhia.
0: Valeu, Ademir. Um abraço pra Gleice, todo o pessoal aí sintonizado. Ó, a sonzeira bombando, né? Com adesivo da emoção. Oi, Adriane Amorim, Lajeado, ligadinha nas melhores também.
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1: Bom dia, Bete, de Lajeado, né? Trabalha na Prefeitura de Estrela, o pessoal todo na sintonia. Alô, Estrela, grande abraço.
2: Preciso admitir alguma coisa.

0: Liga do Vale, 20 pro meio-dia.
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0: Tempo segue nublado e a temperatura 18,5 graus.
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4: Seguindo as melhores, 18 para o meio-dia, temperatura em 18 graus e meio, segue nublado pelo vale. Tem alguma previsão de garoa nessa quarta-feira? 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

0: 18,5 graus. A Beth de Lajeado, o pessoal de Estrela, né? Sempre na audiência. O pessoal trabalha aí na prefeitura. Grande abraço, os amigos, ligadinhos. Adriane Lajeado, Zenit Cação Estrela também na sintonia. Ótima manhã. Manda o teu recado aí. 999-70-9010.
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0: Marcos e Beluti, 17 pro meio-dia.

É o Murilo Rufi, na manhã da emoção. 8 minutinhos faltando pro meio-dia. Tô indo, meu povo. Obrigado pela companhia maravilhosa. Ana Castela e Fiduma e Jeca vão fechar o paradão de hoje. 1 da tarde, Cláudio Almeida. 5 da tarde, Douglas Sen. Com o batidão, amanhã de manhã tem o Faixa Policial com o Mano Delega. Logo na sequência, estarei aqui com vocês no nosso Clube do Ouvinte, tá bom? Juízo, meu povo. Ana Castela, é linda essa. É que eu não te esqueci. Sucesso que tá bombando aí na parada.

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2: Cebola, cenoura, brócolis e beterraba contêm antioxidantes e enxofre que favorecem a eliminação de resíduos químicos. Comer esses alimentos crus preserva nutrientes e dá crocância às refeições. Uma salada colorida no almoço não é apenas acompanhamento, é um banho interno para o organismo que ajuda a manter a pele mais bonita, intestino ativo e energia constante. Pega a dica.
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1: Quando você fica ao lado de uma pessoa e ela mesmo em silêncio lhe faz bem. Quando você fecha os olhos e no pensamento está fotografado o rosto.

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1: Oi, como é que você tá? Tá chegando por aqui mais uma dica exclusiva do Barba, Cabelo e Bigode só pra você. Se liga aí. A bermuda masculina é certeira e a dica de hoje é referente ao comprimento ideal dela. Falando de maneira global, a linha dos joelhos ou a 2 ou 3 dedos acima. É um ponto de referência sensacional para o comprimento da bermuda, viu? Essa referência da linha dos joelhos é um excelente ponto que equilibra todos os tipos de corpos masculinos. Seja você alto, baixo, magro, gordo, forte, pois é, uma medida que não vai achatar suas pernas, vão alongar muito, viu? Você vai ter um visual aí mais balanceado pro seu corpo. Pegou a dica? Então já sabe. Um grande abraço pra você, excelente. Até a próxima dica.

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2: Lalit Patidar, um jovem indiano de 19 anos, decidiu que não deixaria uma condição genética raríssima ditar o seu destino. Ele é portador de hipertricose, a famosa síndrome do lobisomem, e tem 95% do rosto coberto por pelos. Hoje, ele é recordista do Guinness e transformou o que antes era motivo de bullying em uma carreira de sucesso como influenciador digital. Com mais de 260 mil seguidores, Lalit compartilha sua rotina e mostra que a vida com a síndrome não é simples. O excesso de pelos atrapalha a visão, a audição e até a alimentação. O jovem, que já chegou a levar pedradas na infância por ser considerado diferente, agora celebra o emprego dos sonhos na internet, provando que o empoderamento é a melhor resposta contra o preconceito.
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1: Emoção FM, a sua amiga do Vale, uma ótima tarde para você, ligado na Emoção FM. 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
1: 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Vamos atualizar a temperatura. 20 graus, boa tarde.
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6: Olá, chegando com History Day, no dia 19 de agosto de 1946, nascia em Hope, Arkansas, Bill Clinton, ex-presidente dos Estados Unidos por dois mandatos, entre 1993 e 2001. E nesse mesmo dia, no ano de 1981, entrava no ar o Sistema Brasileiro de Televisão, popularmente conhecido pela sigla SBT. E o Dia Internacional da Aviação Civil foi decretado pela Organização das Nações Unidas em 19 de agosto de 1992, a fim de destacar e promover os benefícios da aviação civil internacional. Beijo pra você. Tchau.
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1: Bom, essa é a sua Tarde dos Artistas na Emoção FM, amiga do Vale. 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
9: Tá

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1: Sabe aquele papo de bar? Dois amigos falando sobre amores mal resolvidos. Aquela pessoa que tá sofrendo, deprimida. Vem cá, meu amigo. Meu caso é diferente. Eu até tô sofrendo, mas eu tô vivendo.

0: Guilherme Benuto e Natan na programação Emoção. Ótima tarde pra você, onde você estiver, tá em casa, tá no trabalho. Vamos juntos fazendo a trilha sonora da sua vida em 90.1 e 92,7.
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0: A sua amiga do Vale, uma ótima tarde pra você. 1:20.
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1: Chegando a temperatura para você, 20 graus e meio.
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3: Nada é permanente. Olhe para trás e veja o quanto você mudou em apenas um ano. Planos novos surgiram e medos antigos ficaram pelo caminho, provando que na vida a única constante é a mudança. Celebre quem você se tornou e prepare-se para o que o futuro reserva.
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1: Pois, muito bem, informação, hoje o Hemovale, hoje é quarta-feira, o atendimento é das 7:30 às 3 horas da tarde, então para você que tá nos ouvindo e tem como, faça sua doação de sangue, o Hemovale em Lajeado está disponível para receber doação de sangue hoje até às 3 horas da tarde. Você pode agendar rapidamente aí pelo 982-0808-85, 982-0808-85. O Hemovale é na Avenida Benjamin Constante, o 973, no lado do Hospital Bruno Born, no centro em Lajeado. Lembrando que o Hemovale hoje está aberto até às 3 horas da tarde.
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0: Você ligado na Emoção FM, uma ótima tarde para você. 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Uma ótima tarde para você.
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0: Conectados em uma só emoção. Eu daqui, você daí, nesse clima para você. Aí em Sério, Boqueirão do Leão, Canudos do Vale, Pouso Novo, aí São José do Herval, Fontoura Xavier, região toda nos ouvindo, Marques de Souza também, Travesseiro, Arroio do Meio, Estrela Encantada, Teutônia, é bom, né? Bom demais estar na sua companhia, na programação Emoção FM, a sua amiga do Vale.
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0: Henrique Juliano aqui na programação Emoção FM. Essa é a sua tarde dos artistas em 90.1 e 92,7. É a tarde dos artistas. Vamos juntos aqui na Emoção FM.
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0: sua amiga do Vale e a hora. 18:02.
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0: Emoção FM, a sua amiga do Vale, a temperatura atualizando 20,5 graus.
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se o nosso dia será bom ou ruim. O alerta é que esse ciclo vira uma prisão emocional. Quando passamos o dia comparando nossos bastidores com o palco perfeito para os outros, o sentimento de inadequação e o medo da rejeição só crescem. O resultado é uma insegurança profunda que faz com que a gente esqueça quem realmente é fora das telas, priorizando a imagem digital em vez

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1: Ótima tarde para você. 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
1: Alô, Renato, ótima tarde pra você, obrigado. Moçada da obra aí sintonizados com a gente no bairro Santo André. Eu vou a Beija-Flor, é isso? Jorge Matheus aqui na programação Emoção. Daqui a pouco roda pra você.
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0: Jorge Mateus, Alô Renatão, aí ó, sucesso já rodou pra você aqui na programação Emoção FM e a dupla dinâmica, tão indo, aí subindo a serra e levando a gente na carona. Alô tio Décio, coisa boa demais, hein? Ó, o tio Décio e tio Antônio aí ligados na programação Emoção FM, muito obrigado pela audiência de vocês, levando a Emoção FM na carona.
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3: Oi, de volta na sua rádio, na sua programação. Sabe aquela dor de cabeça chata que teima em aparecer toda hora? Ficar engolindo analgésico por conta própria não resolve o problema, viu? Preste atenção. Especialistas alertam que esse incômodo constante pode ser o seu corpo avisando sobre pressão alta, ansiedade, problemas de visão ou enxaqueca. Em algumas situações, a dor persistente também esconde doenças reumatológicas ou condições neurológicas que exigem cuidado. Por isso, se a cabeça não para de latejar, o melhor caminho é procurar um médico e investigar a causa de verdade.

0: Uma ótima tarde pra você, sintonizado na programação Emoção, ó. Pra hoje a mínima é 16 e a máxima pode chegar a 22 graus. Temperatura neste momento 20,5 graus.
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1: Ótima tarde pra você, ligado na Emoção FM, agora 2:07. Prazer imenso estar com você. Vamos juntos fazendo a trilha sonora da sua vida. Alô, Loreci Rockenbach. Ótima tarde pra você, Janete. Já tá ligadinha na programação Emoção. Boa tarde.
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2: Com vocês, Murilo Rufi.

0: A sua amiga do Vale, uma ótima tarde pra você. 2:20.
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2: Tá curioso, né? Então se liga aí, está no ar o nosso Curiosidades. Fala pessoal, tudo no ar o Curiosidades de hoje. Se você acha que o universo é uma barulheira só, prepare-se para o silêncio absoluto. Como o som precisa de um meio como o ar ou a água para se propagar, o vácuo do espaço é completamente mudo. Esqueça as explosões barulhentas dos filmes de ficção científica. Lá em cima, ninguém consegue ouvir nada. É uma imensidão de paz e quietude que a gente mal consegue imaginar aqui na Terra. Olha, que coisa, não sei se vocês queriam isso tudo não, né? Esse silêncio todo, vocês queriam? Muito obrigado pela audiência e até o nosso próximo Curiosidades. Valeu!
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2: Esse foi o Curiosidades, pra você, curioso de plantão.
4: Tchau.
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0: Oh, ótima tarde pra você. Ligado na Emoção FM, a sua amiga do Vale. Uma ótima tarde pra você. Olha aqui, ligadinhos com a gente. Azilei, seu Eiro, seu Írio. Alô, seu Írio. Abração, obrigado pela sintonia. Beijo, beijo, beijo, Zilé. Alô, Leonardo de Canoas, também ligadinho na programação Emoção FM. Sempre participando. Alô, Renatinho. Meu querido, veio passear, hein? Coisa boa demais. É isso, é bom, né? Ó, oh, reúne todo mundo aí, chama a gente, chama a gente. Grande abração! Pediu aí sucesso com o Corpo e Alma, vai rodar na sequência, na programação aqui da Tarde dos Artistas, na sua, na nossa Emoção FM, Amiga do Vale.
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0: Ótima tarde pra você, Dani, valeu, ótima tarde pra você. Muito obrigado pela sua audiência. Destaque Nacional chegando agora.
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0: A sua amiga do Vale, uma ótima tarde pra você. 19:03.
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0: Ótima tarde pra você, ligado aqui na programação Emoção FM, a sua amiga do Vale. Vamos juntos, até as 5 horas da tarde, fazendo a trilha sonora da sua vida. 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
0: Wesley Safadão chegando pra você.
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0: tarde pra você. Olha aí, é Luan Pereira aqui na programação Emoção e tá chegando Mississippi com Os Atuais.
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1: Ótima tarde pra você e vamos juntos fazendo a trilha sonora da sua vida na Emoção FM, Amiga do Vale. Você vai participando pelo 999709010.
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0: Mari Fernandes, senhoras e senhores.
1: A sua amiga do vale. 3:21.
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1: Ótima tarde pra você. Agora 3:25. Prazer imenso. Vamos juntos até às 5 horas da tarde com a Tarde dos Artistas em 90.1 e 92,7. 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
1: Sim, senhoras e senhores, essa é a sua Amiga do Vale. Pra você vai participando pelo 999-70-9010.
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1: Vai, boiadeiro!

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3: Olá, meus queridos e queridas. Vocês sabiam que as orelhas do seu gato dizem muito sobre o que ele está sentindo em cada momento? Pois é. Orelhas erguidas e levemente viradas mostram que o felino está totalmente relaxado. Já as orelhas viradas para trás ou achatadas indicam medo, alerta ou frustração. Então fique de olho nos sinais do seu bichinho para entender exatamente o que ele precisa.
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5: Aqui você fica sabendo, de volta na sua rádio favorita. E atenção, o uso problemático das redes sociais aumenta sintomas depressivos em adolescentes, especialmente antes dos 16 anos. Um estudo da Universidade Miguel Hernández, na Espanha, revelou que esse impacto negativo diminui conforme o jovem envelhece e ganha maturidade. A pesquisa acompanhou mais de 2 mil estudantes por um ano para entender como o comportamento digital afeta a mente. Esse estudo acende um alerta sobre a vulnerabilidade emocional no início da adolescência. O equilíbrio no tempo de tela é crucial para proteger a saúde mental nessa fase de formação. Monitorar o uso é a melhor estratégia para evitar que a conexão digital vire isolamento emocional. Aqui você fica sabendo. Tchau, gente.
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2: Alô, Jamir, tá participando com a gente aqui na programação Emoção FM, grande abraço. Aí, pessoal da obra, ligados aí na programação, grande abração, obrigado pela sintonia aí, Jamir. Sai, meu.
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0: essa é a sua amiga do Vale, uma ótima tarde pra você. 4:02.
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3: Emoção FM, a sua amiga do Vale, uma ótima tarde para você. E a temperatura: 20 graus.
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1: Uou, essa é a sua Tarde dos Artistas. 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
1: 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Alô, Juliano, olha aí, tá ligadinho na programação Emoção, pediu sucesso aqui, vamos tentar programar. É o Juliano, grande abração, obrigado, pediu a música aí. Alô, Juliano, grande abração, vamos tentar programar na sequência.
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1: Excelente quarta-feira, o Papo Sério tá no ar. Hoje é dia 19 de agosto, dia mundial da fotografia, dia nacional do ciclista e dia do artista de teatro. Gente, armazenar e manusear medicamentos de forma correta é essencial para garantir a eficácia do tratamento. Guarde seus remédios em locais secos, frescos e totalmente fora do alcance de crianças e animais. A umidade do banheiro ou da cozinha pode estragar o produto mesmo dentro do prazo de validade. Organize a farmácia caseira separando os itens de uso contínuo daqueles usados apenas esporadicamente. Mantenha os medicamentos nas embalagens originais para evitar trocas perigosas na hora da dose. Utilize sempre os copos ou colheres medidoras que acompanham o produto para não errar na dosagem. Ao aplicar pomadas ou colírios, nunca encoste o bico da embalagem diretamente na pele ou nos olhos. Esse cuidado simples impede a contaminação do frasco e garante a segurança em todas as aplicações. Fique atento às datas e nunca tome remédios vencidos, pois eles perdem o efeito e trazem riscos. Jamais descarte medicamentos velhos no lixo comum, na pia do banheiro ou no vaso sanitário. Leve seus remédios vencidos até uma farmácia próxima que faça a coleta e o descarte consciente. O nosso Papo Sério de hoje fica por aqui. Até o próximo.
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3: Oi, gente, de volta com Fique Sabendo. Ó, atenção, sentir dor ao correr nem sempre é cansaço muscular. O culpado pode ser o seu tênis. O calçado é a ponte entre o corpo e o solo, sendo a primeira barreira para proteger os joelhos, quadris e coluna do impacto. Segundo especialistas do Hospital Sírio-Libanês, a escolha deve ser técnica e nunca baseada apenas na estética do modelo. Um tênis errado redistribui o peso de forma desequilibrada, sobrecarregando ossos e tendões a cada passada. Esse impacto acumulado limita o desempenho e abre portas para lesões sérias e crônicas a longo prazo. Investir no calçado correto é garantir que seu esqueleto suporte a carga sem sofrer danos desnecessários. Fique sabendo, fica por aqui. Amanhã a gente volta. Grande abraço e até lá.

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0: Ótima tarde para você. 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
0: 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E você participando com a gente, participa aí, 999-70-9010.
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2: Emoção FM, a sua amiga do Vale, a temperatura 19 graus.

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5: Uma ótima tarde para você. 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
5: 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Celso, tá ligadinho aqui na programação. Boa tarde pra você.
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0: Pois muito bem, senhoras e senhores, muito obrigado pela sua audiência. Na sequência vem o Fenômeno para comandar a programação aqui do Batidão entre 5 e 7 da noite. Sim, ele tá aqui, cara. Uma loucura. Eu não posso. Eu queria falar com quem ele tá aparecendo. Não dá que eu preciso ir embora. Eu queria falar quem ele tá aparecendo hoje, mas eu vou falar só pra ele.
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0: 5 horas.
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0: Emoção FM, a temperatura no vale no nosso finzinho de tarde. É, meu povo, quartou já, né? Ô, semana que passa rápido. 19,5 graus.
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0: mais querido e mais amado em Emoção FM 90.1 e 92.7, meu povo. Já participa comigo, manda seu recado, manda teu WhatsApp pra mim aqui. 999-70-90-10, tá bom? Já é quarta-feira, quarta-feira é dia do sofá. The Love's in the Air. Vale fazer aquela declaração de amor aqui na programação da Emoção FM. Inclusive, vou aproveitar que o Maninho tá por aqui. Maninho, pega um microfone aí. Olha só, vamos ver aí, ó. Maninho, tu ainda faz declarações de amor aí? Como é que é com a amada em casa?
1: Recebeu flores ultimamente, Douglas?
0: Eu ia justamente falar disso. Eu primeiro queria saber se tu faz esse tipo de declaração de amor.
1: Ah, sim, ou bastante. Eu sou romântico mesmo.
0: Sabe, tu sabe que hoje é quarta-feira, é dia do sofá. Teve gente ganhando buquê de flores. Pelo que eu soube, vai vir anel, aliança, pedido
1: de
0: casamento.
1: Olha aí, festa pra todos nós.
0: Não, impressionante, não. Tomara que saia.
1: Quantas bandas? Umas 4 ou 5 bandas e tá tudo certo.
0: Quantas couber no pendrive?
1: Não. Isso aí, metade do dia de festa, bailão e arrasta pé.
0: Não, o Bernardo se puxou hoje, veio trazer buquê de flores.
1: Tu manda flores, Douglas? Tu faz declarações?
0: Mando flores, entrega.
1: Eu sou um dos últimos apaixonados ainda que existe.
0: Dos últimos apaixonados? Eu sou um romântico. Mas
1: pode rodar aí.
0: Vamos lá. Ai, ai, olha só. Gente, nosso batidão na emoção tá começando por aqui no oferecimento de Arla, Cressol, Ótica Magos. É, meu povo, então manda teu recadinho. Eu vou falar pra vocês aqui da Arla, mas vai mandando seu recado aí no 999-70-90-10, tá bom? 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

0: Maninho, já que é quarta-feira, dia do sofá, o amor está no ar, tá chegando o Portal da Serra. Namora comigo. Na programação da Emoção FM.
1: Tudo a ver.
0: Vai ter festa, hein, Lívia? Vai ter festa, Lívia, Bernardo, casamento.

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1: Sim, gente, Leandrinho e banda, a vizinha fofoqueira na programação do nosso batidão. Você tem uma vizinha fofoqueira aí? É, todo mundo tem uma vizinha fofoqueira, né? Conta pra mim aqui no batidão também. Eu quero saber, viu? Não precisa falar o nome da vizinha não, viu? Não é pra dedicar pra ninguém, viu? É. Gente, o nosso batidão na emoção também teve aí para a nova do Destaque Nacional, na voz do Lucas, o Guita da banda Destaque Nacional, fazendo essa festa maravilhosa, DVD, gravado no DVD ano passado, no Clube 7 de Setembro, né? Para novo sucesso, novo lançamento da banda Destaque Nacional, a página virou com o San Marino também, lançamento, e Namora Comigo com o Portal da Serra aqui na programação da Emoção FM. Mandar uma alusão especial aqui pra Tia Zilé, que tá ligadinha com a gente, chegou chegando também, no nosso fim de tarde de quarta-feira, um beijo, Tia Zilé, obrigado pela tua companhia, viu? É, um beijão pra você, minha querida. A Zenaide em Paverão vai pedir uma música dos atuais, o Rio Azul, pro grande amor, o Rafael, dizendo que cada dia que passa ele mais e mais e mais, tem muito orgulho dele, olha só, que coisa linda. Um abraço, viu? E a Zenaide se declarando para o amorzão dela, Rafael, que tá trabalhando aí e tá ligadinho com a gente na Emoção FM também. Vai tocar o Rio Azul já já, viu? Esse casal apaixonado demais. Manda seu recadinho aqui também, 99970-9010, tá bom?
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1: O CTG Raízes do Sul de Lajeado promove nesta sexta-feira, dia 21 de agosto, a quinta edição do Brechó Tradicionalista. A atividade começa às 19h30 e será uma oportunidade para quem busca renovar a pilcha ou encontrar acessórios para completar a indumentária gaúcha. O evento reúne peças e itens tradicionalistas para diferentes estilos e necessidades, com a proposta de incentivar o reaproveitamento e facilitar o acesso à pilcha. Além do brechó, o CTG prepara uma janta para receber o público. O ingresso custa R$35 para adultos e R$18 para crianças de 6 a 11 anos. As reservas antecipadas podem ser feitas com a Fabiana pelo telefone 999717426. A organização convida famílias, integrantes da comunidade tradicionalista para participar da programação do CTG Raízes do Sul.
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4: De volta, gente querida, com Fique Sabendo. E ó, atenção, a dúvida se o consumo de água faz perder peso é uma das mais comuns nas academias e consultórios. A resposta curta é sim, mas não do jeito que as lendas urbanas dizem. Diferente do que muitos pensam, a água não funciona como um detergente que lava a gordura para fora do corpo. O processo é puramente biológico e químico. A água é o combustível do seu metabolismo. Imagine que o seu corpo é uma fábrica. Sem água, as máquinas trabalham mais devagar, a queima de calorias cai e o uso da gordura como energia fica prejudicada. Estar bem hidratado garante que o seu motor esteja sempre regulado para queimar o máximo possível, tanto no treino quanto no sofá. Aqui você fica sabendo.
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0: 19 graus e meio.
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0: vai seguindo por aqui com o melhor da emoção, é o nosso batidão. 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Minha amiga Maria Selene tá ligadinha com a gente. Excelente fim de tarde pra você, minha querida. Um beijo, viu? Obrigado pela companhia. Marisete Camilidane, Rui Barbosa também, que é o Sétimo Sentido. Vamos ouvir, já já tá chegando. Agora com eles, hein? Bailaço!
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1: Sim, meu povo, a morena do carro vermelho por aqui no nosso Batidão na Emoção, gente. Que coisa linda, coisa maravilhosa ter você participando, interagindo junto comigo na programação do nosso Batidão. Manda o teu recado pra mim, manda o teu alô aqui no nosso WhatsApp 999-70-9010, tá bom? Quem mais tá participando por aqui, quem tá mandando recadinho, quem tá pedindo música, quem tá pedindo sucesso? É o Antônio em Pouso Novo, oferecendo música pra Maria Fagundes em Santa Cruz do Timbó, que eu vi com a Marília como é bom. Vai tocar no próximo bloco aí, meu querido, um abraço pra vocês, tá bom? Floreci Rockenbach também, passando pra desejar um excelente fim de tarde, tá trabalhando e curtindo a emoção, beijão, Floreci. A minha amiga Adriane Amorim, que eu vi Gosto de Amar com Sétimo Sentido, vai tocar, já tá chegando Sétimo Sentido aqui na programação do Batidão, vai especial pra Marisete também, que tá ligadinha na nossa amiga do Vale. E falta você, você que está ouvindo o rádio e não mandou teu recadinho pra mim ainda, então manda.

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4: Oi, gente, tudo bem? Uma feliz quarta-feira para vocês. Hoje, dia 19, é o Dia Mundial da Fotografia, Dia do Artista de Teatro e também Dia Nacional do Ciclista. É isso mesmo, parabéns, meus amigos. E atenção, motorista, vamos à dica de hoje do Sinal Verde. Ouvi um barulho metálico na suspensão e acha que o problema está nos amortecedores? Pode ser uma peça hidráulica. O amortecedor raramente produz esse tipo de ruído direto. Na maioria das vezes, a culpa é de folgas na bieleta, buchas gastas ou coxins quebrados. Faça um diagnóstico preciso com um mecânico e evite trocas desnecessárias.
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0: Temperatura no vale, 19 graus e meio.
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0: Xeloqueto, véi, alô, meus amigos. Emoção FM, amiga do Vale. Xeloqueto também tá aqui. Um abraço, Curizara, véi.
1: Olá, meus amigos. Cris Vargas, Tia Barbaridade, passando por aqui na Emoção, amiga FM do Vale.
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E por aqui nós vamos seguindo, trazendo muito mais sucesso, não é mesmo? Pede a tua, vem junto comigo curtir esse fim de tarde maravilhoso. Alma Nova e Sorriso Lindo por aqui.

0: aí, gente, a melhor do Brasil na programação da Emoção FM com Jonathan Pacheco na programação da Amigo do Vale, né? Manda teu recadinho, manda teu alô, já eu tô de volta com mais música, emoção e a hora. 6 horas.
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2: Uma boa tarde para você, meu amigo, minha amiga, nesta quarta-feira, dia 19 de agosto. Compartilho com muita alegria essa prece da Ave Maria, e sempre um momento de oração e de escuta da palavra de Deus. Palavra de Deus que nos orienta, que nos ilumina, que nos ajuda a criar uma consciência e nos ajuda a discernir, né, as coisas da vida, sempre com o olhar e o coração de Jesus. De fato, o reino dos céus é como um proprietário que saiu de manhã cedo para contratar trabalhadores para sua vinha, tendo combinado com eles uma moeda de prata por dia, mandou-os para sua vinha. Saindo de novo pelas 9 horas, viu outros que estavam na praça desocupados e lhes disse: vão vocês também para a vinha e eu lhes darei o que for justo. Eles foram, e saindo de novo ao meio-dia e às 3 da tarde, fez o mesmo. Saindo quando caía a tarde, encontrou outros desocupados e lhes perguntou: por que vocês ficam aqui o dia inteiro sem trabalhar? Eles lhe responderam: porque ninguém nos contratou. Então lhes disse: vão vocês também para a vinha. E ao anoitecer, o senhor da vinha disse ao seu administrador: chame os trabalhadores e pague a eles a diária, começando pelos últimos até os primeiros. É curioso que, após transmitir alguns ensinamentos sobre a riqueza, Jesus conte a parábola dos trabalhadores da vinha. Serve-nos como exemplo de aplicação prática de tal ensinamento, sobretudo para os empresários cristãos. O patrão cristão deve desejar o bem de todos e que todos tenham o mínimo necessário para ter uma vida digna. Se os últimos não tiveram a oportunidade de desempenhar o mesmo trabalho que os primeiros, isso não significa que tenham que passar fome ou outra necessidade. Ao chegar em casa, todo trabalhador deveria se alegrar por poder sustentar sua família, proporcionando-lhe uma vida feliz. E isso pode ser assegurado pelos empresários e empreendedores cristãos, se seguirem a doutrina social da Igreja e as indicações de Jesus presentes no Evangelho de hoje. Ave Maria, cheia de graça, o Senhor é convosco, bendita sois vós entre as mulheres, e bendito é o fruto do vosso ventre, Jesus. Santa Maria, Mãe de Deus, rogai por nós, pecadores, agora e na hora de nossa morte. Amém. Que o bondoso Deus te abençoe, te proteja e sempre te guarde com saúde, paz, serenidade, fé e esperança. Ele que é Pai, Filho e Espírito Santo. Amém. Uma boa noite para você, meu amigo e minha amiga.
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0: Emoção FM atualizando a temperatura no vale no nosso finzinho de tarde. 18,5 graus.
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0: 6:20.
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1: Emoção e a temperatura no vale, no nosso finzinho de tarde mais amado do Brasil. 18,5 graus.
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0: aí, gente, a programação do nosso Batidão da Emoção aqui na Amiga do Vale. Vai participando. 99970-9010, tá bom? 99970-9010. Emoção e a hora? 20 para 7.
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0: Emoção e a temperatura no vale no nosso finzinho de tarde. 18 graus.
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0: Chegando sucesso musical, Rainha Musical.
1: Saca

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1: E no ar o nosso Batidão da Emoção, gente. Infelizmente o nosso batidão está chegando ao fim. Estamos na reta final de mais um programa, mas, gente, amanhã eu tô de volta. Amanhã é quinto e amanhã é dia do nosso TBT aqui na Emoção, né? Eu já te preparo para participar comigo, mandar seu recado, mandar o seu alô aqui na programação da Emoção FM, amiga do Vale, viu? Eu tô indo nessa, vou ficando por aqui, um abraço a cada um de vocês, obrigado pela companhia, obrigado pela sintonia, amanhã estaremos de volta a partir das 5 da tarde. Para fechar, tem Sétimo Sentido por aqui e tem muito mais sucesso. Valeu!

0: praça pública.
1: Operação recupera mais de 6 mil celulares em 10 dias.
0: Mobilização nacional é voltada à recuperação de aparelhos roubados ou furtados.
1: E também ao enfrentamento da cadeia de receptação e comercialização ilegal. Luciana Colares de Holanda.
2: Qualquer pessoa, antes de adquirir um celular usado, deve verificar por meio de aplicativo ou do portal Celular Seguro se o aparelho possui alguma restrição.
0: Participação das mulheres no mercado de trabalho.
1: Empresas com mais de 100 empregados devem atualizar os dados salariais e de diversidade. Luana Kari.
3: A partir desses dados é gerado o relatório de transparência salarial e as empresas recebem orientações sobre como diminuir as desigualdades.
0: Preparação para o Enem.
1: Aplicativo ajuda estudantes a reforçar os estudos para as provas. Jéssica Gonçalves.
4: O aplicativo oferece trilhas de estudo e simulados completos com questões de provas anteriores. A ferramenta ainda permite fazer a transcrição e a correção automatizada de redações.
0: Hoje, na apresentação da Voz do Brasil, eu, Mariana Jungma e Luciano Seixas.
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0: Em Iperó, no interior de São Paulo, o Centro Industrial Nuclear de Aramar reúne parte das atividades do Programa Nuclear da Marinha.
1: O programa avança para a etapa de montagem do reator destinado ao futuro submarino brasileiro com propulsão nuclear.
0: Vamos saber mais sobre as atividades com Pablo Mundim.
5: Em Aramar, no interior de São Paulo, estão sendo desenvolvidas tecnologias relacionadas à geração de energia elétrica por fonte nuclear. O trabalho inclui a montagem do reator que será utilizado no submarino brasileiro com propulsão nuclear. Segundo o comandante da Marinha, Marcos Sampaio Olsen, o uso da energia nuclear no Brasil vai além da sua atuação militar.
6: O Brasil é um país vocacionado para o desenvolvimento e aplicação da energia nuclear. Para além da defesa, a energia, a saúde, segurança alimentar, segurança hídrica. O Brasil possui, com um terço do seu território prospectado, o sexto país em reserva de urânio.
5: O complexo concentra etapas estratégicas do programa, como o domínio do ciclo do combustível nuclear e o desenvolvimento da tecnologia brasileira de enriquecimento de urânio. Também reúne estruturas de formação e segurança nuclear. A ministra da Ciência, Tecnologia e Inovação, Luciana Santos, falou sobre o desenvolvimento do projeto.
7: Por meio da FINEP, estamos apoiando o desafio tecnológico do submarino. O submarino com propulsão nuclear é um instrumento de dissuasão por excelência. Uma ferramenta importante para proteger, por exemplo, o nosso mar territorial.
5: O Programa Nuclear da Marinha reúne instituições de pesquisa e empresas brasileiras. Reportagem Pablo Mundim.
1: Uma operação envolvendo profissionais de segurança de 23 unidades da federação recuperou mais de 6 mil celulares roubados.
0: E resultou em quase 100 prisões, de acordo com os resultados parciais apresentados hoje.
1: Além do combate ao furto, o objetivo é desarticular a cadeia de receptação e comercialização ilegal desses aparelhos.
2: A operação Última Chamada envolve as forças de segurança de 22 estados e do Distrito Federal no combate ao roubo e à receptação de celulares. Nesta quarta-feira, foi apresentado um balanço parcial da operação, que teve início no dia 10 de agosto. Entre os resultados, mais de 6 mil aparelhos foram recuperados, de acordo com o diretor de Operações Integradas e de Inteligência, Anchieta Neri.
8: Foram mais de 100 inquéritos policiais conduzidos pelas 23 polícias civis que participaram das ações. Isso levou, até esse primeiro momento, a recuperação de mais de 6 mil celulares em todo o território nacional, bem como também mais de 100 prisões, 80 prisões em flagrante delito e mais de 20 prisões por mandado em razão das investigações conduzidas nos estados.
2: Mais de 33 mil notificações foram enviadas a pessoas que estavam em posse de aparelhos identificados como objetos de crime. A iniciativa integra a Política Nacional de Enfrentamento ao Roubo e Furto de Celulares, coordenada pelo Ministério da Justiça e Segurança Pública. Segundo o ministro da pasta, Wellington César Lima e Silva, os aparelhos fazem parte de uma cadeia maior.
9: O problema do celular que aflige e figura em muitas das pesquisas como uma das três principais questões que aflige a percepção de segurança pública faz parte de uma cadeia de um celular que é furtado, roubado, que tem a receptação e que chega inclusive às mãos do crime organizado nos presídios. Então a única forma de enfrentar o problema é com integração com todas as polícias dos diversos estados.
2: Hoje o Brasil tem registrados mais de 3 milhões de celulares roubados com base nos dados do Banco Nacional de Celulares com Restrição, que reúne informações de aparelhos roubados, furtados ou extraviados no país. Agora será possível tratar esses dados, como disse o secretário nacional de segurança pública, Chico Lucas.
10: A gente está dando estrutura para os estados recuperarem esses celulares. A partir de agora nós vamos dar rankings de restituição, rankings de notificação, dar transparência aos dados sobre o celular. E essa operação vai ser permanente para que a gente tenha a redução dos números de roubo e furto de celular.
2: O Banco Nacional de Celulares com Restrição é uma ferramenta do programa Celular Seguro, criado a partir de informações dos boletins de ocorrência registrados em todo o país. Qualquer pessoa, antes de adquirir um celular usado, deve verificar por meio de aplicativo ou do portal Celular Seguro se o aparelho possui alguma restrição. Para isso, basta ter o e-mail do celular. Ele aparece na embalagem original do equipamento ou no discador ao teclar asterisco jogo da velha 06 jogo da velha. Reportagem Luciana Colares de Holanda.
0: É recomendado o cadastramento de aparelhos no celular seguro para proteger dados, definir contatos de confiança e bloquear o equipamento rapidamente em caso de roubo, furto ou perda.
1: Para isso é necessário baixar o aplicativo Celular Seguro ou acessar o site oficial do programa utilizando sua conta gov.br.
0: Quem está se preparando para as provas do Enem, o Exame Nacional do Ensino Médio, conta com uma ferramenta para reforçar os estudos.
1: É o aplicativo MEC Enem, que reúne conteúdos, questões e recursos que ajudam os estudantes a revisar os principais assuntos cobrados na prova.
0: O exame ocorre durante dois domingos seguidos, 8 e 15 de novembro.
11: Estudante do terceiro ano do ensino médio, Maria Clara da Ponte, de 17 anos, sonha em cursar medicina. Na preparação para o Enem, ela encontrou no celular uma ferramenta para reforçar os estudos. Maria Clara usa o aplicativo MEC Enem para resolver questões e identificar os conteúdos em que ainda precisa melhorar.
12: Ele me mostra exatamente os pontos que eu tenho errado e me ajuda a ir evoluindo com as questões. Então, não basta só saber o conteúdo teórico, eu preciso saber aplicar. Então, o aplicativo ele ajuda bastante a, por meio das questões, eu entender onde eu preciso melhorar. O simulado também ajuda bastante a treinar o tempo de prova.
11: No aplicativo MEC Enem, o estudante pode estudar todas as áreas cobradas no Exame Nacional do Ensino Médio: linguagens, ciências humanas, ciências da natureza e matemática. O aplicativo oferece trilhas de estudo e simulados completos com questões de provas anteriores. Também tem um assistente virtual com inteligência artificial que ajuda a montar cronogramas personalizados e a tirar dúvidas. A ferramenta ainda permite fazer a transcrição e a correção automatizada de redações. O estudante pode acompanhar conquistas e pontuações e compartilhar a evolução nas redes sociais. Segundo o secretário executivo do Ministério da Educação, Rodolfo Cabral, a plataforma identifica o nível de conhecimento do estudante e, a partir daí, direciona a preparação.
13: Assim que um estudante entra no MEC Enem, ele vai fazer algumas questões de exames passados e a plataforma já vai fazer o nivelamento, testar qual é a situação daquele estudante naquele momento de preparação e já vai fazer todo um guia de estudos com base no nível que aquele estudante atingiu. E ainda a gente tem também um assistente virtual, que vai responder perguntas, vai tirar dúvidas e vai também preparar todo um cronograma de estudos de acordo com o nível do estudante e também de acordo com a periodicidade que ele usa a plataforma.
11: Para o professor do Centro de Ensino Médio 3 de Taguatinga, no Distrito Federal, Leonardo Pinelli, ferramentas como essa podem transformar um aparelho que já faz parte do dia a dia dos estudantes em aliado na preparação para a prova.
14: Ter ali na mão o acesso a um aplicativo onde você pode resolver questões, que é uma das, a gente já sabe, uma das melhores formas de se estudar para uma prova, ter acesso ao conteúdo, e agora com a IA, também tem no aplicativo, você pode estabelecer um diálogo, ou seja, uma forma que é mais aceitável de você acessar o conteúdo, de você perguntar e responder sem ter que demorar tanto tempo pesquisando.
11: Para acessar o MEC-ENEM, é só baixar o aplicativo no celular ou entrar na plataforma pela internet, no computador. O acesso é feito com a conta gov.br. Reportagem Jéssica Gonçalves.
1: E professores da rede pública estadual e do Distrito Federal vão atuar na mobilização dos estudantes e no acompanhamento das provas do Enem.
0: A indicação dos docentes será feita pelas secretarias de educação entre 8 e 18 de setembro.
1: Os selecionados devem ter smartphone com internet móvel e não podem ter parentes de até terceiro grau inscritos no Enem no mesmo município de atuação.
0: Haverá capacitação à distância e, ao final do processo, os participantes serão remunerados por meio do auxílio de avaliação educacional.
1: As provas do Enem ocorrem nos dias 8 e 15 de novembro. Para saber mais, acesse gov.br/mec.
0: As empresas têm até o fim do mês para informar dados sobre remuneração de empregados, igualdade salarial entre homens e mulheres e políticas para a diversidade.
1: Os dados vão embasar mais um relatório de transparência salarial.
15: Em 2010, quando começou a trabalhar na indústria automotiva que fica em Porto Real, no Rio de Janeiro, Josiele Viana era a única mulher na linha de montagem de portas. Tempos depois, ela foi promovida para atuar na formação de novos empregados. Hoje, vê com satisfação o aumento do número de mulheres na fábrica.
16: Antes, o número de mulheres era muito pequeno. Na linha de porta, durante anos, eu era a única mulher. E hoje, nós temos a maioria de mulheres. E elas podem imaginar que, se elas engravidarem, elas vão ter um período de descanso, elas vão ter uma licença maternidade de 180 dias. Elas se sentem assistidas.
15: Uma das colegas de trabalho da Josiellen é a Daniele de Araújo Silva. Ela está há quase 4 anos na montadora e agora vai liderar uma das equipes de operação.
17: Eu acho que eu posso ser uma inspiração, né? Essas meninas já começam a ganhar mais espaço, já gera um desejo diferente, uma curiosidade de correr atrás e além também. E você é capaz e pode sim exercer um cargo bem diferente do que você ocupa hoje.
15: E a participação das mulheres no mercado de trabalho é um dos temas que estão sendo informados pelas empresas neste mês. Até o dia 31 de agosto, as empresas com mais de 100 empregados devem atualizar os dados salariais e de diversidade no portal Emprega Brasil. A medida está prevista na Lei de Igualdade Salarial de 2023 e permite também traçar um diagnóstico da participação de mulheres em cargos de liderança. A subsecretária de Estatística e Estudo do Trabalho do Ministério do Trabalho e Emprego, Paula Montagnier, aponta o que deve ser informado pelas empresas.
18: A gente pergunta informações se que tipo de situação altera salário das pessoas. A gente também pergunta sobre ações que as empresas fazem para contratar mulheres, para aumentar a diversidade de pessoas que trabalham nas suas equipes, e pergunta também sobre ações que as empresas fazem para garantir que as que estão apoiando as ações de família e parentalidade.
15: A partir desses dados é gerado o relatório de transparência salarial e as empresas recebem orientações sobre como diminuir as desigualdades. Nos casos em que a diferença é mais acentuada, há a possibilidade de multa. Reportagem Luana Karen.
0: O relatório de transparência salarial pode ser preenchido no portal Emprega Brasil, no site empregabrasil.trabalho.gov.br.
1: Segundo o IBGE, as mulheres com mais de 60 anos já somam 17 milhões e 800 mil pessoas, o que representa 8,8% da população total do nosso país.
0: Pensando nisso, o Fórum Nacional pelo Protagonismo das Mulheres Idosas foi criado para fortalecer a participação social e ampliar o diálogo sobre políticas públicas voltadas a esse público.
1: E organizações da sociedade civil interessadas terão a oportunidade de participar.
0: O Ministério das Mulheres abriu chamada para selecionar organizações organizações que atuem na defesa dos direitos das mulheres idosas e na temática do envelhecimento.
1: São 7 vagas, 5 delas para representantes das diferentes regiões do país e 2 para organizações de abrangência nacional.
0: A coordenadora de formação e articulação da política de cuidados do Ministério das Mulheres, Luísa Luquezzi, explicou como será a atuação das organizações durante o fórum.
19: Então, a atuação dessas organizações de sociedade civil, que terão as suas representantes nesse fórum, se dará a partir das discussões que serão movimentadas nesse fórum, que é um fórum de caráter consultivo, para indicar exatamente quais são os caminhos que a política pública precisa seguir e deve seguir no campo das mulheres idosas, né? A gente não quer fazer uma discussão sobre as necessidades e as políticas públicas das mulheres idosas sem as mulheres idosas. Nada sobre nós sem nós, né? A gente está seguindo essa lógica.
1: O edital do chamamento foi divulgado no Diário Oficial da União no dia 7 de agosto e as organizações podem se inscrever em até 30 dias após a publicação.
0: As inscrições são gratuitas e devem ser feitas exclusivamente pela internet, por e-mail no endereço cgpc@mulheres.gov.br.
1: O INSS voltou a alertar a população sobre golpes que tentam enganar aposentados e pensionistas.
0: Dessa vez, criminosos enviam uma mensagem de texto via celular sobre suposto corte de benefícios por falta de prova de vida.
20: O INSS reforça o alerta contra fraudes que usam a prova de vida para fazer vítimas entre segurados da Previdência. Os golpistas costumam enviar uma mensagem SMS com link de acesso para o celular das vítimas. O conteúdo falso informa sobre um suposto corte de benefícios. Para saber se a mensagem é verdadeira, é preciso estar atento a alguns sinais, como explica a presidente do INSS, Ana Cristina Silveira.
21: Se você receber uma mensagem do governo federal pelo WhatsApp, verifique se ela foi enviada pela conta oficial identificada com o selo azul de verificação. O INSS nunca solicita dados pessoais, senhas ou qualquer tipo de pagamento.
20: A prova de vida é feita de forma automática por meio do cruzamento de informações entre as bases de dados do governo. Apenas os segurados que não tiverem essas movimentações identificadas pelos sistemas são chamados a regularizar a situação pelo WhatsApp do gov.br ou pela caixa postal da conta Gov. De acordo com a presidente do INSS, Ana Cristina Silveira, o cruzamento de informações garante o pagamento em dia com total segurança.
21: A prova de vida é um procedimento importante para garantir a continuidade do pagamento do benefício com segurança. Se for necessário realizá-la, o procedimento pode ser feito de forma simples e segura. Basta comparecer à agência bancária onde você recebe o benefício. Outra opção é fazer a comprovação pelo site ou aplicativo Meu INSS.
20: Em caso de dúvida, aposentados e pensionistas podem ligar para a central telefônica 135 de segunda a sábado, das 7 da manhã às 10 da noite. Para acessar a plataforma Meu INSS, basta entrar no endereço meu.inss.gov.br ou baixar diretamente na loja de aplicativos do celular. O acesso aos serviços precisa do login na conta Gov. Reportagem Edinaldo Júnior.
1: Faz bem para o coração, aumenta músculos e ainda diminui o estresse.
0: Estamos falando da bicicleta, que para muitos vai além do lazer. É um meio de transporte.
1: E hoje, Dia Nacional do Ciclista, vamos falar desse meio de transporte, utilizado por mais de 4 milhões de brasileiros como forma de locomoção para o trabalho.
0: A bicicleta é companheira do brasiliense Rafael Dornelles em vários momentos do dia, desde as atividades de lazer até os deslocamentos para compromissos que ele tem como coordenador da organização não governamental Rodas da Paz, que promove a mobilidade urbana sustentável e pacífica.
22: A bicicleta é meu principal meio de transporte e é uma forma de você se locomover pela cidade, trazendo saúde, uma forma sustentável, uma forma que impacta menos a cidade, tanto financeiramente quanto espacialmente, e traz uma alegria que é específica da bicicleta.
0: Dados do IBGE apontam que 4 milhões e 400 mil brasileiros, que representa 6,2% da população, vão de bicicleta para o trabalho. O ciclismo, assim como a caminhada, é chamado de meio de transporte ativo ou não motorizado. Significa que só depende da força do próprio ser humano. Além do benefício para a saúde, essa forma de deslocamento traz outras vantagens, como explica Marcos Daniel dos Santos, secretário nacional de mobilidade urbana.
3: E hoje o brasileiro gasta quase 20% da sua renda para poder se deslocar, seja para botar combustível num carro, ou seja para pagar um transporte público. Então, quando você coloca a bicicleta, você está reduzindo o que você usa para se deslocar no dia a dia da cidade. Alguém que deixa de andar de carro para andar de bicicleta é menos um carro. É mais espaço disponível, é menos poluição. O custo como um todo de se manter uma cidade que pedala muito, você vai ver que é um custo menor para o poder público. Por quê? Porque é menos gestão de trânsito, é menos manutenção viária.
0: Para o especialista em mobilidade da Universidade de Brasília, pastor Willy Gonzalez, a Magrela ainda precisa conquistar seu espaço no trânsito.
4: Em se tratando especificamente de áreas urbanas mais centrais, o problema é um pouco maior relativo à questão da segurança, né? E o conflito com veículos de maior porte em espaços que realmente a bicicleta não tem condição de poder, digamos, competir. Nesse sentido, espera-se que continuem as políticas que o Brasil vem desenvolvendo para tornar a bicicleta um modo mais seguro, né?
0: Desde 2012, o Brasil possui a Política Nacional de Mobilidade Urbana, que define regras para o deslocamento nas cidades. E uma das principais diretrizes é a priorização dos meios de transporte ativos, ou seja, a caminhada e o deslocamento por bicicletas. O dia 19 de agosto celebra a importância do ciclista no trânsito das cidades e da bicicleta como meio de locomoção. Reportagem Graziele Bezerra. Sancionada a lei que prevê a ampliação da lista de produtos prevista no programa de venda de balcão.
1: A medida também autoriza a realização de leilões públicos para a formação de estoques de produtos agrícolas.
6: O programa de comercialização direta de insumos permite a compra por criadores rurais de pequeno porte. Ficam autorizadas as compras de milho, sorgo, caroço de algodão, farelo de soja e farelo de milho. A nova lei também incluiu os aquicultores como público do programa de venda em balcão. Cooperativas de produção agropecuária e associações formadas por agricultores familiares também poderão participar. O pré-requisito é que os beneficiários estejam cadastrados no Sistema de Cadastro Nacional de Produtores Rurais e demais agentes, o SICAM. Além dos novos produtos, a legislação estabelece limites mensais para a aquisição dos produtos destinados à alimentação animal. O máximo que pequenos criadores poderão comprar por mês é de até 27 toneladas. Já as cooperativas e associações de agricultores familiares poderão adquirir até 80 toneladas mensais. As compras poderão ser feitas por meio de leilões públicos. A medida também prevê a aquisição de produtos básicos da política de garantia de preços mínimos por valores de até 25% acima do preço mínimo vigente no estado onde ocorrer a compra. O objetivo é permitir a formação de estoques públicos que possam ser utilizados em ações de abastecimento e segurança alimentar. Daniele Popov para a Voz do Brasil.
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1: Fique agora com o Minuto do TCU. Em seguida, as notícias do Poder Judiciário e do Congresso Nacional. Boa noite.
0: Boa noite, até amanhã.
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5: 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Você vai ouvir agora notícias do Poder Judiciário.
7: Supremo decide por unanimidade ampliar o alcance das medidas protetivas previstas na Lei Maria da Penha.
8: TST decide que trabalhador pode entrar na justiça na cidade onde ele mora, mesmo não sendo local de trabalho.
7: STJ imposta novos presidente e vice para o biênio 2026-2028.
8: Boa noite, eu sou o Arthur Filho.
7: E eu sou Walter Lima.
8: O plenário do Supremo Tribunal Federal decidiu na sessão de hoje que medidas protetivas da Lei Maria da Penha podem ser aplicadas em casos de violência contra a mulher fora do âmbito doméstico e familiar. Este mês a norma completou 20 anos.
7: O caso concreto tratava da negativa de aplicação das medidas protetivas pela Justiça de Minas Gerais, sob o argumento de que não havia relação familiar ou afetiva entre a vítima e o agressor.
8: O presidente do STF, ministro Edson Fachin, é o relator do processo. Para ele, a ausência de relação íntima de afeto não afasta a incidência das medidas protetivas quando presentes elementos característicos da violência baseada no gênero.
7: Os demais ministros acompanharam o entendimento do relator por unanimidade.
8: Tomaram posse hoje como presidente e vice-presidente do STJ e do Conselho da Justiça Federal, respectivamente, os ministros Luiz Felipe Salomão e Mauro Campbell Marques.
7: A solenidade contou com a presença de autoridades dos três poderes. Fátima Uchoa.
9: Em discurso, o presidente do STJ, ministro Luiz Felipe Salomão, destacou algumas prioridades para o biênio 2026-2028. Segundo ele, o tribunal se prepara para iniciar um novo tempo dentro do sistema de justiça com a implementação do filtro da relevância da questão federal e todas as mudanças regimentais necessárias para a corte funcionar dentro dessa nova lógica. Segundo Salomão, a qualidade das decisões, a transparência e o acesso dos cidadãos serão preocupações permanentes com o uso da inteligência artificial e das ferramentas tecnológicas a serviço da sociedade.
8: TST decide que em situações excepcionais trabalhador pode ajuizar ação na cidade onde mora, mesmo que não seja o local onde trabalhou.
7: A regra geral continua sendo a do local da prestação dos serviços. Simone Moura.
10: O Tribunal Pleno do TST definiu que, em casos excepcionais, o trabalhador pode ajuizar ação na cidade onde mora, mesmo que não tenha sido contratado ou trabalhado no local. Pela regra geral, prevista no artigo 651 da CLT, o processo deve ocorrer onde o serviço foi prestado. No entanto, o TST flexibilizou essa regra para garantir o acesso à justiça em casos de doença ocupacional, vulnerabilidade ou quando o deslocamento for caro demais. A decisão foi tomada a partir do caso de um jogador de futebol que morava em São Paulo e foi contratado por um clube de Rondônia. Ele ajuizou a ação depois de sofrer uma lesão no início dos treinos. O relator, ministro Lélio Bentes Correa, destacou que as mudanças na Justiça do Trabalho, como o processo judicial eletrônico e o juízo 100% digital, reduziram as barreiras geográficas para o acesso à justiça. Para o TST, no entanto, a flexibilização não pode prejudicar o direito de defesa da empresa. A tese foi fixada pelo rito dos recursos repetitivos e deve orientar decisões em todo o país.
8: Justiça Federal determina a adoção de medidas urgentes para preservar igreja e Casa da Ordem Terceira do Carmo, no Centro Histórico de Salvador.
7: Decisão atende a pedido do MPF e estabelece prazos para vistoria, plano emergencial e execução de obras de contenção. Sabrine Menezes.
25: De acordo com a ação movida pelo Ministério Público Federal, a igreja está interditada desde 2025, com risco de desabamento por conta do apodrecimento de estruturas de madeira e assoalhos. Com a decisão, a Ordem Terceira do Carmo, responsável pelo imóvel, deve remover e catalogar em até 30 dias os escombros resultantes de um desabamento acontecido em 2025. Uma vistoria técnica deverá ser conduzida em até 2 meses e um plano emergencial de intervenção deverá ser apresentado ao IFAM em até 3 meses e executado em 6 meses após sua aprovação.
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8: A você, uma boa noite.
7: E até amanhã.
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1: Eu sou Paula Groba.
2: E eu sou Humberto Pinheiro.
1: E estes são os destaques de hoje do Jornal do Senado, que começa agora.
2: Uso de aeronaves em transporte de equipes médicas e órgãos para transplante pode ser ampliado.
1: Senado analisa a criação de um fundo de amparo a crianças órfãs.
2: Especialistas avaliam avanços do sistema de escola em tempo integral, com mais matrículas e menos evasão.
1: Boa noite.
2: Boa noite.
1: O programa Escola em Tempo Integral tem ampliado o acesso dos estudantes à jornada estendida e também contribuído para reduzir o abandono escolar. A conclusão é de debatedores que apresentaram dados que mostram um aumento de 13 pontos percentuais nas matrículas em tempo integral e uma redução de 20% no abandono escolar. O tema foi discutido hoje em uma audiência pública no Senado.
2: A região Nordeste lidera o número de matrículas em tempo integral no país e estudantes pretos e pardos são a maioria entre os beneficiados. A Comissão de Educação agora avalia os resultados e os desafios do programa. A repórter Raíssa Abreu tem os detalhes.
3: A iniciativa de avaliar o Escola em Tempo Integral foi da senadora Damares Alves, do Republicanos do Distrito Federal. Um dos convidados, o presidente do Conselho Nacional de Educação, César Calegari, disse que a proposta curricular está entre os principais critérios de qualidade da modalidade sugeridos pelo órgão.
4: A educação integral não é apenas um contraturno em que se repete de alguma maneira o que se faz no turno anterior. Exige uma nova concepção curricular e os projetos políticos pedagógicos das escolas devem refletir uma concepção curricular integral.
3: Damares Alves voltou a frisar que pretende finalizar as audiências e a coleta dos dados antes da votação da Lei de Diretrizes Orçamentárias.
5: Eu não tenho política pública fortalecida sem dinheiro. E o lugar de discutir o orçamento é nessa comissão.
3: Também participaram do debate a gerente do Instituto Sonho Grande, Josiara Muniz, a secretária de Educação do Ceará, Jucineide Fernandes, e a representante da Confederação Nacional dos Trabalhadores em Educação, Odisseia Pinto de Carvalho.
1: E um projeto apresentado recentemente no Senado pode reduzir o custo da adrenalina autoinjetável usada por pessoas que correm risco de anafilaxia, uma reação alérgica grave e de evolução rápida.
2: A proposta da senadora doutora Eudócia prevê isenção do imposto de importação para o medicamento quando importado por pessoa física para o uso próprio. A reportagem é de Yasmin Rodrigues.
6: A anafilaxia pode provocar uma queda rápida das condições de saúde e ameaçar a vida do paciente. E a adrenalina é o principal recurso para conter a reação, mas o custo da importação da adrenalina autoinjetável pode dificultar que pacientes mantenham o produto disponível para uma situação de emergência. A gravidade da anafilaxia e a importância da adrenalina em uma emergência foram discutidas em audiência pública na Câmara dos Deputados. A médica Fátima Rodrigues, da Associação Brasileira de Alergia e Imunologia, explica a rapidez com que uma reação pode evoluir e o risco para o paciente.
7: É uma reação alérgica grave. É de evolução rápida e ameaça a vida. Essa evolução pode demorar de 15 a 30 minutos para um choque anafilático. E a taxa de letalidade pode chegar a 17%, principalmente se a gente não tiver o recurso da adrenalina autoinjetável.
6: O projeto prevê a retirada do imposto de importação da adrenalina autoinjetável destinada ao tratamento da anafilaxia quando a compra for feita por pessoa física para o uso próprio. A autora do projeto, senadora doutora Eudócia, do PSDB de Alagoas, acredita ainda que a proposta pode incentivar a nacionalização da produção da adrenalina autoinjetável, reduzindo a dependência de importações no futuro. O texto segue para análise das comissões do Senado.
1: A Comissão de Constituição e Justiça iniciou a análise do projeto de lei que cria um fundo de amparo às crianças órfãs.
2: O objetivo da medida é garantir suporte financeiro e assistencial a crianças e adolescentes que perderam pais ou cuidadores primários. Repórter Bruno Lourenço.
8: O texto prevê a criação de um auxílio financeiro direcionado aos guardiões legais de baixa renda, além do repasse de verbas para fortalecimento de instituições e programas de acolhimento familiar. O relatório lido pelo senador Hamilton Mourão, do Republicano Republicanos do Rio Grande do Sul acolheu sugestões da sociedade civil apresentadas em audiências públicas. Mourão explicou a opção pelo financiamento do programa por meio da destinação de parcela da arrecadação de loterias federais.
9: A opção de financiar o FACOR com parcela da arrecadação de loteria revela-se adequada sob a ótica de política pública, utilizando receita não tributária de caráter voluntário para o apostador e já tradicionalmente destinada a finalidades sociais. A redução do percentual destinado ao agente operador da loteria atende ao princípio da responsabilidade fiscal, na medida em que realoca recursos dentro do próprio sistema lotérico, sem ampliar gastos ou comprometer a viabilidade operacional da loteria.
8: 5% dos recursos arrecadados pelo fundo serão destinados a estudos e pesquisas sobre a orfandade no Brasil. O benefício, condicionado à baixa renda familiar e vinculado ao guardião legal do órfão, permite o acúmulo com outros auxílios, como BPC e Bolsa Família.
1: Uma aeronave parada em um aeroporto pode representar mais do que um voo que não aconteceu. Pode significar tempo perdido para uma equipe médica ou até para um órgão que precisa chegar a um paciente.
2: É para dar mais agilidade a esse tipo de transporte que o Senado pode analisar uma nova proposta. O projeto prevê o ressarcimento de pessoas e empresas particulares que disponibilizarem aeronaves para essas operações. Repórter Alexandre Campos.
10: Pelo texto, as empresas e pessoas sem certificado de operador aéreo que disponibilizarem suas aeronaves particulares para o transporte de equipe de saúde ou de órgãos, tecidos e partes do corpo humano para fins de tratamento ou transplante no âmbito do Sistema Único de Saúde serão ressarcidas pelos custos operacionais do voo. Além disso, estarão isentas do pagamento de tarifas aeroportuárias e de navegação aérea. Autor do projeto, o senador astronauta Marcos Pontes, do PL de São Paulo, lembrou que atualmente a rede de transporte conta com apoio das companhias aéreas comerciais e dos aviões da Força Aérea Brasileira.
11: Mas aí você tem o órgão doado. Tem alguns deles que tem limite muito curto para se tirar de um corpo e colocar no outro. E perde-se muitos órgãos dessa forma, porque não tem como transportar. A Força Aérea tenta, mas ela não tem recurso para fazer esse transporte no Brasil todo, o tempo todo. Aí você tem os aviões parados. Por que não utilizar esses aviões dos empresários que estão no avião parado no hangar, para que eles possam transportar esses órgãos e salvar uma vida?
10: O projeto ainda permite que, por meio de convênio com a União, Estados, Municípios e organizações sem fins lucrativos, o Sistema Nacional de Transplantes coordene o cadastro das pessoas e empresas que queiram disponibilizar seus aviões, de modo a acioná-las quando necessário e compensá-las após a prestação do serviço de transporte.
1: A semana de vivência legislativa do programa Jovem Senador começou com a posse dos 27 estudantes da rede pública, que assumiram um mandato como jovens senadores.
2: Os participantes também elegeram a mesa diretora e as meninas foram protagonistas. Pela primeira vez, todos os cargos da mesa serão ocupados por jovens senadoras. Repórter Lana Dias.
12: Os estudantes vencedores do concurso de redação agora passarão a semana no Senado, experimentando o trabalho parlamentar na prática. Na sessão de posse, o senador Paulo Paim, do PT do Rio Grande do Sul, presidente do Conselho do Projeto Jovem Senador, destacou a importância do tema da redação deste ano, democracia nas redes sociais, como construir um debate saudável.
13: Discutir democracia nas redes sociais é discutir o próprio futuro da nossa gente, do nosso povo, do nosso país. E vocês jovens, estão no centro desse debate.
12: A jovem senadora Yolanda Paiva Favacho Ribeiro, representante do Pará, foi eleita presidente da mesa diretora. 100% ocupada por meninas. Ela focou seu discurso no combate à desigualdade no país.
14: Estar aqui hoje, representando os nossos estados, é um motivo de grande orgulho, mas também nos traz a consciência de que muitos jovens brasileiros não encontram a estrutura nem o suporte necessário para alcançar espaços como jovem senador.
12: Cerca de 240 mil estudantes e mais de 5 mil escolas participaram do concurso de redação.
15: Eleições 2026.
1: Termina nesta quinta-feira, dia 20 de agosto, o prazo para eleitores solicitarem a transferência temporária da sessão eleitoral. A medida permite votar em uma cidade diferente daquela onde o eleitor tem domicílio eleitoral.
2: O serviço está disponível no cartório eleitoral mais próximo ou pelo autoatendimento no site do Tribunal Regional Eleitoral do seu estado. Música. Com edição de Paula Groba e trabalhos técnicos de João Lira, o Jornal do Senado fica por aqui. Acompanhe agora as notícias da Câmara dos Deputados. Boa noite.
1: Boa noite e até amanhã.
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16: Câmara aprova a proteção de servidor que denunciar violência contra criança.
17: Proposta amplia as exigências para permanência e naturalização no Brasil.
16: Avança projeto que cria dia do plantio de árvores a ser celebrado em maio.
17: Deputados obrigam a escola a mudar sinal sonoro para não incomodar autistas.
16: Boa noite. A Câmara aprovou a obrigatoriedade de escolas alterarem qualquer sinal sonoro para não incomodar alunos com autismo. A repórter Paula Bittar acompanhou a votação e explica como isso pode ser feito.
18: A Comissão de Constituição e Justiça da Câmara aprovou uma proposta que obriga escolas públicas e privadas a substituírem os sinais sonoros para não gerar incômodos sensoriais aos alunos com transtorno do espectro autista, TEA. A medida será aplicada sempre que solicitada pelos pais ou responsáveis. O texto aprovado inclui a obrigatoriedade da substituição dos sinais sonoros na Lei Berenice Piana, que trata dos direitos das pessoas com TEA. Relator na comissão, o deputado Alex Manente, do Cidadania de São Paulo, destacou que a proposta busca garantir respeito às necessidades específicas das pessoas.
19: A aprovação desse projeto é uma vitória muito importante para toda a comunidade atípica. Ela faz com que o respeito a essas pessoas esteja presente naquilo que é mais sagrado, que é na educação, onde a partir de agora não será mais um sinal sonoro que prejudica a qualidade de vida e a sensação de todas as pessoas com transtorno do espectro autista.
18: O projeto que obriga as escolas a substituírem os sinais sonoros para não gerar incômodos sensoriais aos alunos autistas já pode seguir para análise do Senado, a menos que haja recurso para votação pelo plenário da Câmara. Da Rádio Câmara, de Brasília, Paula Bittar.
15: Educação.
17: Ricardo Maia, do MDB, apoia a criação da Universidade Federal do Nordeste da Bahia para ampliar o acesso ao ensino superior no sertão do estado. Autor do projeto que autoriza a implantação da instituição, o deputado pede urgência na análise da matéria.
16: Ricardo Maia argumenta que outras regiões da Bahia já contam com universidades federais, enquanto estudantes do Nordeste do estado ainda precisam realizar longos deslocamentos para cursar o ensino superior público. Ele considera que a nova universidade vai contribuir para o desenvolvimento local.
15: Saúde.
17: Stefano Aguiar, do PSD de Minas Gerais, propõe que os usuários do SUS tenham acesso em tempo real a informações sobre a regulação de consultas, exames, cirurgias e outros procedimentos. A plataforma deve informar a posição do paciente na fila e o tempo médio estimado para atendimento.
16: A proposta também prevê a divulgação de dados consolidados por região para facilitar o acompanhamento da demanda e da oferta de serviços. Segundo Stefano Aguiar, a medida amplia a transparência, fortalece o controle social e contribui para identificar desigualdades no acesso aos serviços do SUS.
15: Meio ambiente.
17: Comissão aprova a criação do Dia Nacional do Plantio de Árvores. Saiba mais sobre o assunto na reportagem de Júlia Lopes.
20: O plantio de árvores é uma das estratégias mais eficazes e acessíveis para a recuperação ambiental e o enfrentamento da crise climática. As árvores ajudam a preservar nascentes, aumentam a fertilidade do solo, servem de habitat para diversas espécies e melhoram a qualidade do ar. Nesse contexto, a Comissão de Meio Ambiente da Câmara dos Deputados aprovou um projeto de lei que institui o Dia Nacional do Plantio de Árvores, a ser celebrado em 23 de maio. Segundo o autor da proposta, deputado Pedro Uquizai, do PT de Santa Catarina, a data pretende incentivar a criação de uma cultura de valorização das florestas e de mobilização ambiental, com um foco na recuperação de áreas degradadas e na restauração ecológica. Para o relator da proposta, deputado Newton Tato, do PT de São Paulo, o projeto também fortalece os compromissos internacionais assumidos pelo Brasil na área de sustentabilidade e ajuda a conscientizar a população.
21: O Brasil também já tem o compromisso de restaurar 12 milhões de hectares, um acordo internacional. Pelo próprio Código Florestal, nós teríamos também que restaurar vai recuperar 32 milhões de hectares. E por isso que aprovar um dia do plantio da árvore para conscientizar a população brasileira e fazer esse debate nas escolas, nas igrejas, enfim, em todos quanto é canto.
20: A escolha do dia 23 de maio homenageia o fotógrafo Sebastião Salgado, que morreu nessa data em 2024. Ele e sua esposa, Lélia Vanick, lideraram uma das maiores iniciativas de reflorestamento do país, com um plantio de mais de 2 milhões e meio de árvores ao longo de 25 anos no Vale do Rio Doce, interior de Minas Gerais. A proposta que cria o Dia Nacional do Plantio de Árvores aguarda análise da Comissão de Constituição e Justiça da Câmara. Da Rádio Câmara de Brasília, Júlia Lopes.
15: Homenagem.
16: Jefferson Rodrigues, do PSDB de Goiás, apresentou o projeto que cria o Dia Nacional do Fazendeiro em 21 de setembro, instituindo também uma semana dedicada à valorização do produtor rural. A proposta prevê ações de capacitação, inovação e incentivo à produção sustentável no campo.
17: Jefferson Rodrigues argumenta que a proposta se justifica pela importância da agropecuária na produção de alimentos, na geração de empregos e nas exportações brasileiras. O projeto do deputado também conta com iniciativas de apoio à permanência dos jovens no meio rural.
16: Sóstenes Cavalcante, do PL do Rio de Janeiro, presta homenagem à memória do pastor Eliseu de Matos, da Assembleia de Deus no bairro Pantanal, em Duque de Caxias.
17: Sóstenes Cavalcante relata que aos 90 anos, o religioso morreu após enfrentar problemas pulmonares e que será lembrado pelo trabalho de décadas dedicado à evangelização na região.
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15: Relações Exteriores.
16: Avança na Câmara a proposta que amplia as exigências para permanência e naturalização no Brasil. A repórter Maria Neves explica o objetivo da matéria.
24: A Comissão de Relações Exteriores da Câmara dos Deputados aprovou o projeto que torna mais rígidas as regras para concessão de visto de permanência e naturalização de estrangeiros no Brasil. Uma das novidades do texto é a exigência de que o interessado em viver no país comprove condição financeira suficiente para o sustento próprio e o da família. Segundo o relator, deputado general Girão, do PL do Rio Grande do Norte, em 2024, o governo federal destinou cerca de R$1,5 bilhão de reais do Bolsa Família a estrangeiros residentes no país. Na opinião do parlamentar, a comprovação de que o estrangeiro tem condições de se manter é necessária para aliar os direitos dos imigrantes com a proteção dos brasileiros.
25: Não é justo que esses estrangeiros sejam tratados aqui no Brasil com recursos públicos do nosso Tesouro Nacional. Não há dados oficiais de todos os custos efetivos.
24: Necessária para aliar os direitos dos imigrantes com a proteção dos brasileiros.
25: Não é justo que esses estrangeiros sejam tratados aqui no Brasil com recursos públicos do nosso Tesouro Nacional. Não há dados

0: que é de 2017, é a comprovação de bom procedimento social. De acordo com o general Girão, essa regra se mostra razoável porque a naturalização depende de avaliação do governo quanto à conveniência e oportunidade, principalmente em temas como esse, que envolve interesse nacional e segurança. A proposta também determina que, mesmo se atender a todos os requisitos legais, o estrangeiro não tem direito automático ao visto de permanência ou à naturalização. Cada caso deverá ser analisado pelo Ministério da Justiça e Segurança Pública, que passa a ser o responsável pelos processos migratórios. O projeto do deputado Luiz Felipe de Orleans e Bragança, do PL de São Paulo, que torna as regras para obtenção de visto e naturalização de estrangeiros no Brasil mais rígidas, ainda será analisado pela Comissão de Constituição e Justiça. Da Rádio Câmara de Brasília, Maria Neves.
1: Trabalho. Reginaldo Lopes, do PT de Minas Gerais, defende a apreciação pelo Senado do fim da escala de trabalho 6x1. O deputado argumenta que a mudança pode ampliar o tempo para a convivência familiar, o cuidado com os filhos, a qualificação profissional e outras atividades.
2: Reginaldo Lopes também relaciona a redução da jornada à saúde mental dos trabalhadores e pede apoio dos presidentes da Câmara e do Senado para que a proposta avance. Para o deputado, o fim da escala 6x1 é uma mudança importante nas relações de trabalho no país.
1: Doutor Fernando Máximo, do PL de Rondônia, cobra a votação da proposta que trata de direitos de servidores dos antigos territórios de Rondônia, Roraima e Amapá. Ele sustenta que muitos desses trabalhadores atuaram em condições precárias na construção desses estados e envelheceram sem o direito reconhecido.
2: Doutor Fernando Máximo lembra que a proposta de emenda à Constituição foi aprovada pelo Senado em 2023 e que o relatório pela admissibilidade está pronto desde junho. Ele garante que não vai desistir da matéria.
1: Helena Lima, do PSD de Roraima, apresentou o projeto que atualiza a regulamentação da profissão de biólogo. A proposta amplia as áreas de atuação desses profissionais e inclui atividades nas áreas de saúde, meio ambiente, biodiversidade, biotecnologia, diagnóstico laboratorial e educação.
2: Helena Lima afirma que a legislação atual de 1979 precisa ser atualizada diante dos avanços científicos e tecnológicos. O texto também amplia as atribuições dos conselhos de biologia e garante aos licenciados o ensino de ciências e biologia nos diferentes níveis de educação.
1: Transportes. Cobalcini, do MDB de Santa Catarina, relata a reunião sobre o futuro de um trecho da antiga ferrovia São Paulo-Rio Grande. Com o encerramento da concessão previsto para fevereiro de 2027, o deputado defende uma alternativa para os 372 quilômetros entre União da Vitória, no Paraná, e Marcelino Ramos, no Rio Grande do Sul.
2: A proposta de Cobalcini é transformar o trecho em uma via verde voltada ao cicloturismo, às caminhadas ecológicas e ao lazer. Segundo o congressista, a iniciativa pode converter a antiga infraestrutura em um ativo público para a sociedade.
1: Eleições. Com a chegada da campanha eleitoral, Atila Lira, do PP do Piauí, critica algumas legendas por ataques a adversários políticos. Para o parlamentar, informações falsas estariam sendo disseminadas com recursos públicos, com o objetivo de influenciar a opinião pública.
2: Atila Lira chama a atenção da população para a disseminação de fake news durante o período eleitoral. Na avaliação do deputado, a população vai perceber a diferença entre embate republicano e ataques indevidos.
1: Justiça. Marcel Van Hatten, do Novo, do Rio Grande do Sul, critica decisões recentes do Supremo Tribunal Federal e pede que o Senado analise pedidos de impeachment de ministros da corte. Ele também questiona um pedido de busca e apreensão envolvendo a fonte e o advogado de um jornalista do Maranhão.
2: Marcel Van Hatten afirma que os episódios representam ameaças à liberdade de imprensa, ao Estado de Direito e às prerrogativas do Congresso. Para ele, a próxima eleição para o Senado será fundamental para enfrentar o que considera abusos de autoridade e arbitrariedades cometidos pelo STF.
1: Nas palavras de Gustavo Geyer, do PL de Goiás, o país enfrenta dificuldades econômicas, com o aumento do endividamento das famílias e do custo de vida. O deputado também menciona denúncias de corrupção envolvendo integrantes do governo.
2: Na opinião de Gustavo Geyer, a formação de uma maioria de oposição no Senado é importante para os rumos do país. Ele acredita que essa alteração pode promover

promover mudanças no governo e conter o que ele considera decisões abusivas do Supremo Tribunal Federal. 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

0: Os deputados aprovaram proteção para o servidor ou militar que denunciar maus tratos contra a criança. A repórter Paula Bittar acompanhou a votação.
1: A Comissão de Constituição e Justiça da Câmara aprovou uma proposta que assegura acesso a programas de proteção de testemunhas aos militares e servidores públicos que denunciarem casos de violência, agressão e maus tratos contra crianças e adolescentes. O texto também permite a transferência do servidor ou militar com ou sem mudança de sede por medida de segurança. O benefício vale para trabalhadores da União, dos estados, dos municípios e do Distrito Federal. A relatora da proposta na comissão, deputada Cris Tonietto, do PL do Rio de Janeiro, destacou que o projeto busca proteger o agente público para fortalecer a garantia dos direitos de crianças e adolescentes. Ela ressaltou ainda que a Constituição estabelece a proteção integral e a prioridade absoluta dos direitos desse público.
2: Muitas vezes, militares, servidores públicos tomam conhecimento de casos de violência, agressão, maus tratos contra crianças e adolescentes, mas de alguma forma podem sofrer algum tipo de ameaça, represália quando decidem denunciar. E quem tem coragem de proteger uma criança não pode ficar desprotegido pelo Estado, né? Por isso, o projeto ele assegura a esses denunciantes o acesso aos programas de proteção de testemunhas quando estiverem em situação de risco. Nosso trabalho na CCJ foi justamente de garantir a segurança jurídica para que essa importante medida pudesse avançar. Até porque proteger quem denuncia é também proteger a criança que muitas vezes não consegue pedir socorro sozinha.
1: A proposta que assegura acesso a programas de proteção de testemunhas aos militares e servidores públicos que denunciarem casos de violência, agressão e maus tratos contra crianças e adolescentes já pode seguir para análise do Senado, a menos que haja recurso para votação antes pelo plenário da Câmara. Da Rádio Câmara de Brasília, Paula Bittar.
3: Priscila Costa, do PL, critica a situação da segurança pública no Ceará após o assassinato de um policial de 27 anos, morto ao sair do serviço. A congressista afirma que o caso demonstra a vulnerabilidade dos agentes diante do avanço da violência.
0: Priscila Costa contesta a avaliação do governo estadual de que o Ceará vive um bom momento na segurança pública. A parlamentar cobra mudanças na política do setor para ampliar a proteção dos policiais e da população em geral.
3: Sargento Faur, do PL, celebra a entrega de fuzis fabricados em Israel para as polícias civil e militar do Paraná. O congressista informa que parte dos equipamentos foi adquirida com recursos de emendas destinadas por ele.
0: De acordo com o sargento Faur, o armamento será utilizado no enfrentamento às organizações criminosas. O parlamentar também reivindica a construção de um presídio estadual de segurança máxima nos moldes das unidades federais.
3: Na avaliação de capitão Alden, do PL da Bahia, o projeto que criminaliza a misoginia tem conceitos abertos e subjetivos. Segundo o parlamentar, a medida permite interpretações que atingiriam pessoas por manifestações de opinião ou de fé.
0: Para evitar censura prévia, capitão Alden defende que a legislação estabeleça de forma clara quais condutas podem configurar crime. Para o deputado, é preciso garantir o direito à manifestação de diferentes posições no debate político.
3: Milton Vieira, do Republicanos de São Paulo, propõe ampliar a proteção da Lei Maria da Penha para mulheres vítimas de violência de gênero, mesmo quando não há vínculo entre a vítima e o agressor. A medida valeria para casos ocorridos em locais públicos ou privados, inclusive no ambiente digital.
0: O projeto também permite medidas protetivas de urgência, mesmo quando o agressor ainda não foi identificado, desde que existam indícios de risco para a vítima. Segundo Milton Vieira, a mudança reforça a proteção às mulheres, sem alterar as regras que definem os crimes.
3: Nicolete, do PL de Roraima, apresentou o projeto que transforma em crime o exercício ilegal da profissão de corretor de imóveis. O deputado propõe a detenção de 6 meses a 2 anos e multa para quem atuar sem preencher as condições legais.
0: Segundo Nicolete, a medida busca combater a atuação de falsos corretores, especialmente em plataformas digitais, e reduzir o risco de golpes. Além de reforçar a fiscalização, o parlamentar acredita que a medida valoriza os profissionais devidamente habilitados.
3: Termina agora o Jornal Câmara dos Deputados, produzido pela Rádio Câmara, com trabalhos técnicos de Wellington Teles, apresentação de Márcio Aquilissardi e Tércia Guimarães. Boa noite para você.
0: Uma ótima noite, a Voz do Brasil volta amanhã.
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2: Esqueça o IPTU e o condomínio. Um casal brasileiro decidiu que o melhor CEP é aquele que muda conforme a vontade do motorista. Eles transformaram um ônibus antigo em uma mansão sobre rodas totalmente autossuficiente, equipada com cozinha, dormitórios e painéis solares no teto para garantir energia mesmo no meio do nada. Mas o que realmente faz qualquer vizinho de estrada morrer de inveja é o quintal improvisado. O projeto conta com um deck externo e uma piscina, transformando cada parada estratégica em um resort particular. É o equilíbrio perfeito entre a liberdade da estrada e o luxo de casa com lazer, tudo isso movido a diesel e luz do sol.
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1: Atenção, cansou de cortar tomate e cereja um por um? Então, uma dica especial. Pegue dois pratos, coloque os tomatinhos entre eles e pressione com a mão. Agora, passe a faca bem afiada no vão entre os pratos e pronto! Dezenas de tomatinhos cortados de uma só vez. A técnica é de chefe, com a rapidez que o seu dia a dia pede, né? Bom, fique ligadinho que sempre tem truques novos pra você que facilita o seu dia aqui no Coisas e Trecos.
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